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0: Beck. Sensacional. Quem gostou faz barulho aí, bebezada. Muito bom.
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Onde você estiver, Rádio Conte, estamos de volta. Obrigada por estar sempre com a gente. Tem gente trabalhando uma hora dessa, com certeza, e curtindo a gente. Um bom trabalho pra você. Agora, pra você que tá na sua casa, tá tranquilo, muito obrigada pelo carinho e também pela sua audiência. Bora de mais músicas? Tem Guarda-Roupa, Fred, Fabrício, Hugo e Guilherme.

0: Léo Magalhães, para fechar o nosso quarto bloco, agora somos ex. Agora eu vou para o intervalo, já já eu volto com mais músicas, com a sua audiência na metade da semana, nesta quarta-feira, que já está acabando, tá chegando aí a quinta, gente.
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0: meia-noite 14.
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1: 5:10.
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15: 5h15.

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7: Diana informa a hora certa.
17: 95,9. Bom dia. Como é que tá você? Como é que tá a família? Todo mundo bem, todo mundo na paz, sempre tranquilo, né? Segunda-feira maravilhosa, hoje, 17 do mês de agosto de 2026, para você acompanhar a programação. Obrigado pela companhia. Alô, Angra! Angra tá curtindo a programação com a gente. Já mandou mensagem, tá curtindo a nossa 95,9. Valeu, Angra, bom dia para você. Obrigado pela companhia, obrigado pelo carinho da audiência. Dona Elizabeth tá passando por aqui também, já participando da nossa programação, né, Dona Elizabeth? Segundou, minha amiga, segundou. Bom dia.
18: Bom dia, meu amigo Jean.
17: Opa!
18: Segundou, hein?
17: Segundou.
18: Eu segundarei trabalhando.
17: Já tô aqui.
18: Ô, meu amigo, toca aí as Freitas. Tá? Instante do meu bem. Vai pra você e pra quem estiver escutando seu maravilhoso programa.
17: Beleza.
18: Tenha um excelente dia de segunda-feira. Abençoado por Deus.
17: Minha amiga, bom dia. A segunda-feira da senhora também seja bastante abençoada de boas notícias, de boas produções. obrigado pelo carinho. O nosso grande amigo Maninho tá chegando por aqui também, curtindo a programação com a gente. Bom dia.
19: Tô ligado na Conte aí, hein? Liguei mais cedo, mas tava fora do ar.
17: Pois é, cheguei aqui.
19: Agora sim, agora tá porreto.
17: Agora vai que vai.
19: E o dia começou, segundou, como se diz, né?
17: Valeu, meu amigo, bom dia. Eu tive em contato com o nosso suporte na semana passada pra solucionar esse problema. É o nosso programa aqui de tocar música, ele tá fechando sozinho. Em determinado momento ele dá um certo erro e ele fecha. Então eu estive em contato com o suporte para que eles possam resolver essa situação, porque não tem como ficar fora do ar. Rapaz do céu, pode não. E hoje eu vou falar com eles de novo, após as 8 horas da manhã eu vou falar com eles de novo. Cheguei na rádio, o programa estava fechado, não pode. Adenilson, o que é que você está fazendo, rapaz? Bom dia.
20: Aô! Bom dia.
17: Opa!
20: Tudo na paz?
17: Tudo na paz, graças a Deus.
20: Começou outra semana, né? Que Deus abençoe a todos, né?
17: Mais uma semana boa.
20: Roda pra nós aí um modão com ele de Brito Samuel, .g.
17: .g.
20: Só pra curtir. Bora, né? Tchau, Jean.
17: Valeu, Adenilson. Bom dia pra você, rapaz. Obrigado pela companhia, pelo carinho. Ó, querendo dar soluço aqui. E acompanhando a programação com a gente, obrigado pelo carinho da audiência. Eu quero mandar um forte abraço para duas pessoas maravilhosas. Fizeram uma surpresa pra gente esse final de semana. A Vanusa e também o Elias. Rapaz, esse final de semana foi o aniversário da nossa amiguinha Emily. A Emily é filha do Elias e também da Vanusa. Eles chegaram aqui em Pontes Lacerda na sexta-feira. Estavam nos Estados Unidos. Chegaram na sexta-feira, ficaram quietinho no hotel. E quando foi no momento do aniversário da Emily, chegaram lá de surpresa. Rapaz do céu. Eles que sempre me ouviam pelo aplicativo, até falei pra eles hoje, falei, ó, vocês estavam lá longe, estavam ouvindo pelo aplicativo, né? Agora tem que continuar ouvindo, mas pelo rádio. Valeu, Vanusa, valeu, Elias. Bom dia pra vocês. Ed Brito e Samuel canta na programação. Ponto G. 5h39, bom dia.

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1: 5:42.
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11: Confira comigo, 5 horas 48 minutos. Bom dia.
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11: Onde você estiver. Vou lá trazendo música boa. Irmãs Rodrigues, Distante do Meu Bem. Vou trazer com Irmãs Rodrigues, não achei com Irmãs Freitas. Nossa grande amiga Elizabeth curtindo a programação com a gente. Bom dia, 5h48.

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1: 5h53.
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1: Diana, informa a hora certa. 5:58.

Muito bem, para você curtir a programação com a gente. Bom dia, 5 horas mais 59 minutos. Bom dia para você de Pontes Lacerda, bom dia toda a região. Cara sempre de rádio ligado, curtindo a programação com a gente, é sempre bom estar junto contigo. Alô, Sidney, tá curtindo a programação com a gente lá no Matão, curtindo a programação com a gente. Valeu, Sidney, bom dia para você, obrigado pela companhia, pelo carinho da audiência. Sidney, deu certo? Veio buscar seu prêmio? Veio? Oh, tá maravilha. Ele falou pra mim que na sexta-feira ele ia vir aqui. Se não vir...

0: cada um de
1: Amém,
0: nós,
1: amém, que
0: né?
1: assim seja.
0: Bom dia, bora trabalhar, né?
1: Valeu, minha amiga, bom dia. Ó, o galo dela tá animado lá, tá cantando, né, Lorete? O galo tá animado. Mas só pelo canto do galo é ganizé, é ganizé. Quer ver, quer ver, quer ver? Eu já conheço aqui, ó.
0: Bom dia, Jean. Jean, toca pra nós aí, meu reino encantado.
1: Aham, é ganizé, é ganizé. Valeu, Lorete, bom dia pra você. Obrigado pela companhia. Pessoal em todos os cantos da cidade curtindo a programação. Bem-vindos, bem-vindos à nossa Conte FM. Daniel, meu reino encantado, chega na programação Conte FM. Bom dia para você de rádio ligado, curtindo a programação com a gente em qualquer canto da cidade. Bem-vindo, bem-vindo à nossa melhor estação Conte FM.

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1: Diana informa a hora certa. 6:08.
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9: 6:14.

Muito bem, para você curtindo a programação, 6h14, 6h14, bom dia para você, obrigado pelo carinho da audiência, obrigado pela sua companhia. Já de volta por aqui na programação, para você que está a fim de pedir sua música, 3266-6095. É o nosso WhatsApp, pode ficar super à vontade para você pedir aquela moda boa aqui na programação com a gente, tudo bem? Mandando aquele forte abraço para você que curte a nossa programação através do nosso aplicativo Rádio Conte. Só em todos os cantos da cidade curtindo a programação com a gente. Obrigado pela sua companhia, tá bom? São 6h15, chega Chico Amado e Xodó. O coração lembra você.

0: 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Corre não! Corre não, rapaz! Vem aqui, homem! Pega ele ali, ó! Safado!
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1: Diana informa a hora certa. 6:21.
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Muito bem, vamos lá então, dando sequência na programação Conte FM, 6 horas 27 minutos. Obrigado, obrigado pelo carinho da audiência, obrigado pela sua companhia. Quem está curtindo a programação, nossa grande amiga Angra. Pedindo música com Zezé de Camargo e Luciano. Beleza, vou escolher uma aqui, deixa eu ver. Zezé de Camargo e Luciano. Boa, boa, boa, boa.

0: Quem mais está curtindo a programação com a gente? Ismair está curtindo a programação com a gente. Bom dia, bom dia, bom dia.
1: Bom dia, Jean. Só na paz. Pedir a música Travessia do Araguaia. Beleza? Valeu.
0: Travessia do Araguaia. Vou trazer ela com Dino Frank Muraí, tá bom? Célia de Oliveira, tá de rádio ligado, curtindo a programação com a gente. Valeu, Célia, bom dia, bom dia. Como é que você tá, mulher? Tudo bem? Tudo na paz? Tudo tranquilo, Célia? Obrigado pela companhia, obrigado pelo carinho. Pra você que tá no seu local de trabalho, curtindo a programação com a gente, obrigado pela sua companhia. Pra você que tá em casa, gosta de estar aí no conforto do lar, curtindo sempre a programação com a GFM. Obrigado pelo carinho de todos vocês aí, tudo bom? Vou trazer um modo da boa.

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3: 6:36.

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11: Diana informa a hora certa.
12: 6:42.

0: Coach FM 95,9, 6 horas mais 42 minutos. Bom dia, bom dia, bom dia. Vamos lá, dando sequência aqui na programação. Nossa grande amiga Célia está por aqui curtindo a programação com a gente. Fala, Célia, bom dia.
1: Bom dia, meu amigo Jean Kennedy.
0: Bom dia, mulher.
1: Tudo bem contigo e família Jean?
0: Tamo bem.
1: Estou por cá. Roda aí para nós curtir aí. Estou por aí. Eu ofereço para você, para todos daí da rádio. Ofereço minha amiga Angra Nova Lacerda, Palia no Rancho 95. O Rafael de Oliveira lá no Corpo da Onça, todos de lá da G3 que estão curtindo.
0: Uhum.
1: É, galerinha lá, o Cartuz, pra minha amiga Sueli da Morada da Serra.
0: Beleza.
1: Meu amigo Josias, pro Beto da Ambulância. Meu amigo Wagner da Linha do Leite. E quem tiver sintonizado aí, curtindo a nossa conta aí com nós.
0: Beleza.
1: É a Célia. Tchau, obrigado, tenha um bom dia, um excelente início de semana.
0: Valeu,
1: bora,
0: minha amiga.
1: Agora estou por cá.
0: Valeu, Célia, bom dia. Dirce Augusta, da Pecuária 2, está curtindo a programação com a gente. Obrigado pela companhia, obrigado pelo carinho da audiência. Paulo Gomes, também lá na Pecuária 2, está curtindo a programação com a gente. Valeu, Paulo Gomes, bom dia para você também. Obrigado pela companhia, pelo carinho da audiência. Pessoal em todos os cantos da cidade, curtindo a programação com a gente. Obrigado aqui pelo carinho da audiência. Fique à vontade para você estar sempre participando com a gente, tá bom? Vamos de Paulo e Paulino? Estou por aí.

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1: Diana, informa a hora certa.
2: 6:54.

Muito bem, 6 horas mais 55 minutos na programação Corte FM. Bom dia, bom dia, bom dia para você sempre de rádio ligado, curtindo a programação com a gente. Como é que tá você? Como é que tá a família? Todo mundo bem? Todo mundo tranquilo? Prontos para mais uma semana? Tá certo, então, 6h55. Pessoal, por aqui eu fico, tá bom? Deixando um forte abraço a todos vocês. Agradecendo o carinho da sua audiência, agradecendo a sua companhia. Amanhã, a partir das 5 horas da manhã, vou estar de volta por aqui. Fazendo mais músicas boas na programação da sua Conte FM 95,9, tá bom? Daqui a pouquinho tem informações para você na sua 95,9. A você um bom dia!

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1: Tudo bem para você de Pontes e Lacerda e toda a região? Muito bom dia. A partir de agora, as principais informações de Pontes e Lacerda e todo o estado de Mato Grosso você acompanha através do seu Giro Conte Regional. E você acompanha na edição de hoje. Fortuna Nutri Pontes realizou mais uma edição do encontro de vaqueiros e capatazes em Pontes e Lacerda. Quatro suspeitos perdem a vida em confronto com a polícia aqui no município. A polícia deflagra operação contra envolvidos em sequestro e desaparecimento de jovem em Campos de Julho. Duas menores são apreendidas em casa noturna na cidade de Mirassol do Oeste. Forças de segurança deflagram em todo o estado operação contra agressores de mulheres. Nessa edição você acompanha também alerta de calor. A temperatura pode superar os 40 graus no Centro-Oeste. Essas e outras informações você acompanha a partir de agora no seu Giro Conte Regional, que já está no ar.
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1: A você de Pontes e Lacerda e toda a região, muito bom dia. A partir de agora, as principais informações de Pontes e Lacerda e todo o estado de Mato Grosso. Você acompanha aqui na programação do seu Giro Conte. Trazendo informações agora a respeito de quatro suspeitos que perderam a vida em confronto com a polícia na última semana na cidade de Pontes e Lacerda. 7:19, bom dia.
3: Quatro pessoas morreram e uma ficou ferida durante uma ação da Força Tática do 12º Comando Regional e da Rotan na última semana em Pontes e Lacerda. Segundo a Polícia Militar, houve confronto armado durante a Operação Território Livre. Três pessoas mortas foram identificadas como Vitor Coelho, de 18 anos, Lucas Vinícius Cosme Coelho, de 18 anos e Rodrigo da Silva Santos, de 25 anos. Entre os atingidos, havia ainda um adolescente de 15 anos que também morreu. Uma quinta pessoa atingida não foi identificada e permaneceu sob atendimento médico. De acordo com o release da Polícia Militar, as equipes localizaram uma residência onde estariam pessoas suspeitas de integrar uma organização criminosa de envolvimento em homicídios na região, após as informações repassadas pela Agência Regional de Inteligência. Durante a intervenção, segundo a corporação, os policiais foram recebidos a tiros, o que deu início ao confronto. Cinco suspeitos foram atingidos e socorridos com sinais vitais. Após atendimento hospitalar, quatro tiveram a morte constatada e um permaneceu sob cuidados médicos. A PM informou que nenhum policial ficou ferido. Ainda segundo informações, foram apreendidas na casa cinco armas, uma pistola Glock, um revólver calibre 38, um revólver 357 e cerca de 250 gramas de substância análoga à maconha, bem como uma motocicleta com características possivelmente alteradas, além de outros materiais que, segundo a corporação, teriam sido usados em outros homicídios. As informações dão conta ainda de que uma pessoa inicialmente apresentada como suposta vítima de uma tentativa de homicídio no mesmo dia seria, na verdade, um suspeito apontado pela PM como integrante do mesmo grupo. Segundo informações da corporação, ele teria sido atingido por um disparo acidental efetuado por integrantes do próprio grupo e recebia atendimento médico durante a ação. Ele foi encaminhado à Polícia Judiciária Civil.
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1: Tudo bem, são 7 horas mais 21 minutos, 7:21, e eu quero falar agora de um importante evento que vai estar acontecendo essa semana aqui na cidade de Pontes e Lacerda, promovido pela loja Bebê Sapeca. 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
1: Muito bem, são 7 horas e 25 minutos, eu faço um rápido intervalo, na sequência eu volto com mais informações aqui na Conte.
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6: 7h26.
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1: Por bem, são 7:30, 7:30. Dando sequência, trazendo mais informações para você na Conte. E vamos falar a respeito da Fortuna Nutripontes, que realizou mais uma edição do encontro de vaqueiros e capatazes aqui na cidade de Pontes e Lacerda. Antônio Luiz esteve acompanhando tudo de perto e traz as informações do que foi mais este grandioso evento da Fortuna Nutripontes.
2: A Fortuna Nutripontes realizou em Pontes Lacerda a 8ª edição do encontro de vaqueiros e capatazes, reunindo profissionais que atuam diretamente nas propriedades rurais da região do Vale do Guaporé. Quem participou do evento aprovou.
3: Eu trabalho em fazenda desde os meus 13 anos com meu pai. É uma coisa que eu gosto muito, faço com coração e com dedicação. Hoje sou capataz da fazenda Irmãos Luquezzi, assessorada pela Fortuna Nutripontes. E quero aqui parabenizar todos da Fortuna Nutripontes, os consultores, pelo evento. 8º encontro de vaqueiros e capatazes. Estão todos de parabéns, inclusive essa palestra que está tendo com Paulo Parreira, especialista em manutenção e maquinários. Uma palestra muito proveitosa e espero que todo ano tenham eventos como esse, tendo em vista que na região oeste é a única empresa que nos proporciona um evento dessa magnitude.
2: O encontro foi marcado por troca de experiências, capacitação, orientações práticas voltadas a melhorias dos resultados na pecuária. O diretor da Fortuna Nutripontes, Petrônio Moraes, participou com uma conversa aberta aos profissionais, abordando situações vivenciadas no dia a dia das fazendas e destacando práticas que podem ser aprimoradas para aumentar a eficiência e a qualidade dos resultados.
4: Eu falei um pouco do que é a visão de cada vaqueiro capataz, então mostrando como eles querem ser visto, né? Falando como eles querem ser visto, o que pode ser feito em cada propriedade, sempre mostrando que cada um pode fazer um pouco mais. E esse um pouco mais não necessariamente é para a propriedade, muitas vezes é para o benefício do vaqueiro, do capataz e da sua família.
2: A programação contou com palestras de Paulo Otávio Parreira sobre manutenção de máquinas e cuidados com o gado.
5: O que nós abordamos aqui foi linkar o cuidado que eles têm com o gado, a gente puxar isso para a máquina. Por exemplo, o que nós temos que ver todo dia no gado, né? Tem vários pontos. O que nós temos que ver na máquina? Então, eu comentei muito sobre os compartimentos, o detalhe do nível de óleo de motor, a atenção que nós temos que ter com os pneus, a atenção que tem que ter com as manutenções periódicas. Então, foi nesse aspecto que nós conversamos com os vaqueiros e capatazes.
2: Daiane Campagnoli, da Sicredi Biomas, abordou educação financeira na família dos profissionais.
6: Ao meu lado, a Vanessa Silva, da Agência Agro, a agência que desde o começo, Sicredi Biomas, apoiando esse evento tão importante, né? E participando também com palestras de orientação financeira, né?
7: Com certeza, Toninho. Para nós é um grande prazer poder estar mais uma vez aqui junto com a Fortuna, né? Acreditando no potencial da pecuária no nosso município e numa categoria tão importante aí como os vaqueiros e capatazes, que contribuem para que esse segmento dê certo aqui na nossa região.
2: O evento foi coroado com a presença de Lucas Canos, com uma palestra sobre liderança, confiança e resultado na lida com os animais, repassando grandes lições. Fala um pouco dessa conexão e desse tema que você traz aqui para os vaqueiros e capatazes.
8: Legal. Bom, antes de tudo eu quero agradecer, né? Obrigado pela oportunidade de poder falar um pouquinho sobre os cavalos, compartilhar os ensinamentos. E realmente, o cavalo, ele é um grande amigo do homem, né? Deus, quando criou o cavalo, ele na sua majestade fez um animal que potencializou todos os sentidos e ele traz muitos insights, muitos aprendizados para a gente. Então hoje, desde a liderança até desenvolvimento de crianças, adultos, parte familiar, parte de crescimento, desenvolvimento pessoal e hoje também como liderança. Então trazer a palestra dos cavalos e esses insights para o pessoal aqui foi muito bacana.
2: Qual que é o maior ensinamento que os cavalos trazem para os vaqueiros, para os capatazes?
8: Olha, o maior ensinamento, eu vou falar para você, que é o estado de presença, né? Hoje a gente vive num mundo muito corrido, a gente quer fazer muitas coisas e acaba que a gente não foca em uma coisa só. E o cavalo, ele mostra que quando a gente é intencional e a gente foca num objetivo, a gente é capaz de realizar, a gente é capaz de avançar, de performar e de trazer grandes resultados para a nossa vida profissional e para a nossa vida pessoal também.
2: A iniciativa reforça o compromisso da Fortuna Nutripontes com a valorização dos profissionais do campo, a capacitação e o fortalecimento da pecuária regional.
4: Mais uma vez, a equipe Fortuna Nutripontes trabalhou firme aí para poder organizar e convidar, trazer essas pessoas, né? Então, casa cheia, quero agradecer aqui a equipe Fortuna Nutripontes, que trabalhou bastante nesses últimos dias, ligando, convidando, organizando rota de ônibus, fazendo algumas confirmações antecipadas para que a gente não tivesse aí um tumulto na entrada. Então, a casa cheia, obrigado a todos que vieram e obrigado aqui por Fortuna Nutripontes, que trabalhou firme nesse...
1: 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E muito bem, o que foi... Um pouco do que foi, né, o encontro de vaqueiros e capatazes promovido pela Fortuna Nutripontes, Petrone Moraes, toda a diretoria e colaboradores da Fortuna Nutripontes estão de parabéns mais uma vez trazendo esse importante evento, troca de informações com os vaqueiros e capatazes. Isso vem ajudar cada vez mais na melhora do trabalho das propriedades rurais. Está de parabéns aí a Fortuna Nutripontes pela realização deste grandioso evento. Mais uma vez, sucesso total foi o encontro de vaqueiros e capatazes. São 7 horas 36 minutos. E duas menores são apreendidas em uma casa noturna em Mirassol do Oeste. As informações eu trago agora para você na Conte. Duas menores de idade foram localizadas no início da noite do último sábado em uma residência de Mirassol do Oeste após uma ocorrência envolvendo deslocamento não autorizado de uma delas para o município. Segundo o boletim de ocorrência, o GAP recebeu uma solicitação da polícia de Nova Lacerda após a mãe informar que sua filha menor havia se deslocado para Mirassol do Oeste acompanhada de outra menor. As adolescentes teriam realizado o trajeto em um veículo de transporte por aplicativo. A equipe policial de Nova Lacerda localizou o motorista, que informou o endereço onde as menores haviam sido deixadas. As duas adolescentes foram encontradas em uma residência que, conforme informações repassadas na ocorrência, era utilizada como local de entretenimento adulto. No imóvel, as menores, acompanhadas de uma testemunha, informou aos policiais que havia recebido as adolescentes a mando do proprietário da residência, que não se encontrava na cidade. Diante da situação, o Conselho Tutelar de Mirassol do Oeste foi acionado e compareceu ao endereço para acompanhar o caso com o apoio da Polícia Militar. Após o atendimento, os envolvidos foram encaminhados para a confecção do boletim de ocorrência e, posteriormente, apresentados à Delegacia da Polícia Civil de Mirassol do Oeste, onde seriam adotadas as medidas cabíveis. Durante o atendimento, não foram constatadas lesões corporais aparentes nas pessoas envolvidas. 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
1: Sete horas 38 minutos, faço um rápido intervalo comercial. Na sequência, eu trago mais informações para você na Conte. 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
9: 7:38.

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3: 7h40.

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1: Bem, já estamos de volta com o seu Giro Conte, trazendo mais informações para você de Pontes e Lacerda e toda a região. As forças de segurança deflagraram em todo o estado a operação contra agressores de mulheres. As informações eu trago para você agora da Conte. A Polícia Civil de Mato Grosso deflagrou na manhã da última sexta-feira a Operação Mulher Segura Dia D, com cumprimento de mandados de prisão e de busca e apreensão contra investigados por violência contra mulheres em diversas cidades do estado. A ação integra uma mobilização nacional que marca os 20 anos da Lei Maria da Penha. Coordenada pelo Ministério da Justiça e Segurança Pública, a Operação Nacional Mulher Segura reúne forças de segurança de todo o país e teve início em junho deste ano. A previsão é de que os trabalhos sigam até dezembro, totalizando 7 meses de ações voltadas ao enfrentamento da violência contra a mulher. Em Mato Grosso, a operação é coordenada pela Coordenadoria de Enfrentamento à Violência contra a Mulher e Vulneráveis da Polícia Civil. As equipes atuam principalmente na localização de agressores, no cumprimento de medidas protetivas e na coleta de elementos que possam contribuir para as investigações. Durante a ofensiva, também foram cumpridas ordens judiciais para apreensão de armas, celulares e outros objetos que possam ter sido utilizados para ameaçar, perseguir ou coagir as vítimas. A Força-Tarefa tem como foco a prevenção e o combate à violência doméstica e familiar e à violência reiterada contra mulheres e aos crimes de feminicídio. A iniciativa também reforça o monitoramento de homens que representam risco às vítimas e garantindo maior efetividade das medidas de proteção determinadas pela Justiça.
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1: São 7 horas mais 42 minutos, 7h42. Trazendo mais informações, agora com Joyce Santos, da agência Rádio Web. Lei Maria da Penha chega aos 20 anos e ainda enfrenta desafios. As informações agora na Conte.
2: Em agosto se celebra 20 anos da Lei Maria da Penha, um instrumento legal que se volta a estabelecer regras contra a violência doméstica e familiar contra a mulher no Brasil. No entanto, ainda enfrenta uma série de desafios. A escassez de infraestrutura e delegacias especializadas fora dos grandes centros, a lentidão do sistema de justiça, a persistência da cultura machista e a dificuldade financeira e psicológica das vítimas para romper o ciclo de violência são algumas das principais barreiras que persistem ao longo dos anos, conforme comenta a promotora de justiça e coordenadora do Núcleo de Apoio à Mulher do MPPE, Maís Oliveira.
3: Entendo que o maior desafio é evitar que a violência aconteça, né? De fato, essa educação para o respeito e para a prevenção. Então, entendo que o nosso desafio para os próximos anos, né, passados esses 20 anos de início de vigência da Lei Maria da Penha, o nosso desafio hoje é, de fato, essa cultura de respeito, essa transformação, de fato, né, da forma como as mulheres são tratadas dentro e fora de casa.
2: Primeira mulher a ser beneficiada pela Lei Maria da Penha no Brasil, a pernambucana Cileide Silva faz um balanço geral dos últimos 20 anos e pontua a necessidade do fortalecimento da luta diante das adversidades.
4: Me sinto responsável pela vida de muitas mulheres, pela transformação da vida de outras mulheres que passam a situação que eu passei. Tirando por mim, pela minha experiência, é ótima. A avaliação é máxima. Mas tudo que é bom tem seu lado ruim. Então a lei falhou em algumas coisas, mas ao longo de 20 anos eu acompanhei o crescimento da Lei Maria da Penha, acompanhei o nascimento, o crescimento. O que eu avalio da lei é que mesmo com as falhas, mesmo com as brechas que tem, acho que foi muito boa, porque a Lei Maria da Penha, a importância dela é muito maior do que a gente imagina na vida de uma mulher vítima de violência.
2: Para acionar a Lei Maria da Penha em situações de perigo imediato, as vítimas devem acionar a Polícia Militar através do 190. Para denúncias, orientações e registros de casos gerais, a Central de Atendimento à Mulher está disponível através do Ligue 180. Rede por Elas. Informar é proteger, denunciar é salvar. Uma campanha do Grupo Rádio Web. Produção e reportagem, Joyce Santos.
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1: São 7:46, 7:46. E Mato Grosso terá 479 candidatos às eleições de 2026, um número menor que o registrado em 2022, isso mesmo. Olha, o Tribunal Regional Eleitoral de Mato Grosso recebeu 479 pedidos de registro de candidatura para as eleições gerais de 2026, o número 16,55 menor que o registrado em 2022. Ao todo, foram 95 pedidos a menos que na eleição geral anterior. O prazo para registro terminou às 19 horas do último sábado. Com o fim do prazo, o TRE de Mato Grosso inicia agora a análise dos documentos apresentados pelos candidatos, partidos e federações. A Justiça Eleitoral vai verificar se todos os requisitos legais foram cumpridos e se os registros estão regulares. Segundo o TRE-MT, o encerramento do prazo ocorreu de forma tranquila. A presidente da Corte Desembargadora, Serli Marcondes Alves, afirmou que os partidos anteciparam parte da organização necessária para o registro das candidaturas, o que contribuiu para um processo mais organizado. De acordo com a Secretaria de Justiça do TRE-MT, os documentos serão conferidos para verificar se os candidatos e os partidos atendem às exigências previstas na legislação eleitoral. Caso sejam encontradas informações ou documentos pendentes, os candidatos poderão ser chamados para corrigir as falhas e depois disso começa o prazo de 5 dias para eventuais impugnações. Os processos também serão encaminhados ao Ministério Público Eleitoral. Entre os documentos analisados estão os chamados demonstrativos de regularidade de atos partidários. Eles reúnem informações sobre a regularidade das convenções e da formação das chapas, incluindo regras relacionadas à composição partidária e aos percentuais de gênero entre os candidatos. Uma eventual regularidade pode afetar os registros das candidaturas vinculadas àquela chapa. Os pedidos de candidatura foram apresentados após as convenções partidárias realizadas entre 20 de julho e 5 de agosto. O registro é a etapa que formaliza perante a Justiça Eleitoral os nomes escolhidos pelos partidos e federações para disputar as eleições. A lista dos candidatos registrados pode ser consultada no sistema Divulga Cande Contas do Tribunal Superior Eleitoral. Portanto, Mato Grosso terá aí o registro de 479 nomes para concorrer às eleições no estado nesse ano de 2026. 7:49, faço um rápido intervalo comercial. Na sequência, eu retorno trazendo mais informações da Conte.
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5: 7:49.

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3: 7h50.

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1: Sete horas mais 51 minutos. Já estamos de volta trazendo mais informações. Alerta de calor. Temperatura pode superar os 40 graus no Centro-Oeste. As informações você acompanha na reportagem de Maria Clara.
2: O alerta para temperaturas elevadas continua no centro-oeste do Brasil no decorrer desta semana. A massa de ar seco que atua no interior do país dificulta a formação de nuvens mais carregadas, deixa a umidade do ar muito baixa, eleva as temperaturas e favorece a ocorrência de focos de queimadas. Vários municípios podem registrar máximas perto dos 40 graus ou até mais, principalmente entre Goiás e o estado de Mato Grosso. Em Mato Grosso do Sul, algumas nuvens mais carregadas podem se formar ao longo da semana, podemos ter algumas pancadas isoladas por causa de uma frente fria lá para o final da semana, que avança do sul em direção ao sudeste do Brasil e traz essa condição para algumas instabilidades bem pontuais no estado de Mato Grosso do Sul. Mas vale destacar que esta frente não tem força suficiente para mudar o tempo entre o Distrito Federal, Goiás e o estado de Mato Grosso. Então, nestes dois estados, o calor vai continuar ao longo de toda a semana. No final da semana, entre sábado e domingo, depois que a frente fria avançar, aí nós teremos uma massa de ar frio atuando na região sul do país, que pode influenciar o tempo também no sul do estado de Mato Grosso do Sul, alivia um pouco as temperaturas, mas é só nestas áreas que devemos ter reflexo desta massa de ar frio. Nas outras regiões do centro-oeste, o calor vai continuar até o início da próxima semana. Maria Clara Sasaki, da Tempo Ok Meteorologia, em parceria com a agência Rádio Web.
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1: Tudo bem, dando sequência, 7 horas mais 53 minutos. Vamos agora ao nosso Giro de Notícias com o Norberto Notari.
3: Segunda-feira, 17 de agosto de 2026, este é o Giro de Notícias. Eu sou Norberto Notari e você acompanha os destaques do momento. O presidente do Tribunal Superior Eleitoral vai receber nesta segunda embaixadores para apresentar o sistema eletrônico de votação no Brasil. Ministro Cássio Nunes Marques quer mostrar o funcionamento das urnas e a segurança que o serviço representa. Vários órgãos internacionais estarão como observadores. O governo dos Estados Unidos estuda a adoção de novas sanções contra o ministro Alexandre de Moraes do Supremo Tribunal Federal. As informações foram publicadas pelo Financial Times neste domingo. A medida ocorre em meio ao aumento das tensões entre os governos brasileiro e norte-americano e seria motivada pela investigação da fonte de uma reportagem sobre o ministro do STF, Flávio Dino. As Casas Bahia protocolou um pedido de recuperação judicial conforme comunicado oficial divulgado na noite deste domingo. A decisão foi tomada devido à piora das condições financeiras da companhia. O pedido chega após a companhia registrar um prejuízo de 10 bilhões de reais no segundo trimestre. Termina hoje o prazo de 3 dias úteis estipulado pela Agência Nacional de Proteção de Dados para que o Discord cumpra a determinação de suspender transmissões ao vivo no Brasil. Na última sexta-feira, porém, a rede social enviou à agência um pedido de revogação dessa suspensão e criticou o prazo fixado. A decisão da entidade se deu para apurar falhas na proteção de crianças e adolescentes no ambiente digital. A atriz americana Hayden Panettiere, conhecida pelos papéis em séries de TV como Nashville e Heroes, morreu aos 36 anos. As informações foram divulgadas pela imprensa local, que cita o representante da artista como fonte. A causa da morte não foi divulgada e está sendo investigada. O Flamengo goleou o Mirassol por 5-1 e se aproximou ainda mais do líder Palmeiras na 23ª rodada do Brasileirão. O Santos venceu o Vasco por 3-0 e o Atlético Mineiro também fez 3-0 no Grêmio. O Cruzeiro passou pelo Corinthians 2-1 e o Vitória ganhou do Botafogo por 1-0. No jogo da manhã, Chapecoense e Bahia empataram por 3-3. O Giro de Notícias é uma produção da agência Rádio Web. Produção e apresentação, Norberto Notari. Trabalhos técnicos, Mário Melo.
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1: 13 horas mais 56 minutos. E a campanha eleitoral começa com regras para propagandas. Entenda um pouco mais na reportagem de Joyce Santos.
4: A campanha eleitoral para as eleições 2026 começa oficialmente nesta semana, quando passa a ser permitida a propaganda eleitoral nas ruas e na internet. Candidatas, candidatos, partidos, federações e coligações podem divulgar propostas, realizar comícios, caminhadas, carreatas e distribuir material gráfico dentro dos limites estabelecidos pela Justiça Eleitoral. É o que explica o advogado especialista em direito eleitoral, Alberto Urolho.
5: O objetivo das regras para a campanha eleitoral é garantir o máximo possível um equilíbrio na disputa. Por exemplo, quem já está exercendo cargo e eventualmente é candidato à reeleição não pode utilizar dos benefícios desse cargo, aquilo que vem e é pago com dinheiro público, não pode ser usado para campanha eleitoral.
4: Na internet, a propaganda é permitida em sites, redes sociais e aplicativos de mensagens, com impulsionamento pago até 1º de outubro. Também são permitidos comícios, alto-falantes e distribuição de materiais, dentro dos horários previstos em lei. A legislação proíbe enquetes eleitorais, propaganda em bens públicos e de uso comum, distribuição irregular de brindes e práticas que possam configurar abuso de poder. Os candidatos que desrespeitarem o estabelecido podem enfrentar uma série de consequências, conforme pontua o advogado atuante em direito eleitoral e partidário, Rafael Morgental.
6: A maior parte dos ilícitos, né, como a gente sabe, os ilícitos de propaganda, acabam gerando apenas uma punição de multa. Agora, quando a gente está falando de desinformação dolosa que visa iludir o eleitor e via de regra isso tem sido feito não para promover candidaturas e sim para atacar adversários, aí nós estamos falando sim na rota de colisão com princípios constitucionais importantíssimos, né, que tem a ver com a autenticidade do sufrágio, com a legitimidade do voto e do processo eleitoral, do poder que está sendo ali constituído. Então, é natural que essas técnicas de desinformação sejam combatidas com veemência e que candidatos possam ser caçados.
4: O horário eleitoral gratuito no rádio e na televisão começa em 28 de agosto e segue até 1º de outubro. Agência Rádio Web, produção e reportagem, Joyce Santos.
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1: Por bem, são 7 horas mais 59 minutos e com essa informação encerro por aqui mais uma edição do seu Giro Conte. Estaremos de volta a qualquer momento na programação, trazendo mais informações para você de Pontes e Lacerda e toda a região. A você, um bom dia.
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8: Sou o pastor Ricardo Stable e este é o quadro Palavra de Fé. Estudos mostram que o perdão reduz sintomas de ansiedade, depressão e estresse. Guardar rancor, ao contrário, pode gerar adoecimento, insônia, dores no corpo, taquicardia, crises de angústia. O perdão não apaga o passado, mas transforma o modo como lidamos com ele. Perdoar é uma forma de autocuidado, é uma escolha consciente de viver mais leve, mais livre, mais inteiro. O perdão é um caminho, não um sentimento imediato. É importante lembrar que perdoar não significa sentir que perdoamos. Nem sempre a mágoa desaparece de imediato. O perdão é um processo, mas começa com a decisão sincera diante de Deus. Senhor, eu quero perdoar, mesmo que doa, mesmo que eu ainda não saiba como. Ao perdoar, soltamos o peso. Deixamos o veneno sair do coração. Abrimos espaço para a paz. Que Deus nos ajude a perdoar.
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6: 8:07.

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0: Bom dia. Segundou, e aí, todo mundo bem? Bom dia. A partir de agora tem Josi por aqui na sua companhia. 17 de agosto de 2026. Bora simbora pra mais uma segundona de sucesso. De muito trabalho, início de semana, meião do mês de agosto. Só bora. Bora junto com a Josi até as 12 por aqui. Hoje, 17 de agosto, é dia do patrimônio histórico e também nascimento do poeta Fagundes Varela. Bom dia, amigas. Bom dia, amigos. O telefone tá liberado. Mais uma semana de muitos prêmios por aqui. Tem voucher no valor de R$100 para você abastecer o seu veículo presente do Posto Dasa. Eu tenho para vocês almoço pro final de semana, para você almoçar lá no Cheiro Verde, com atendimento noturno, com jantinha e macarrão especial. Eu tenho para vocês também mais um presente especial do Café Agro, beleza? Então a gente começa a semana assim, com bastante prêmios para vocês. É só enviar o nome completo no zap zap da Conte, 3266-6095. Bom dia, boa semana, que a nossa semana seja iluminada.
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0: Sempre na companhia da Josi, vamos seguir por aqui.

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3: 8:16.

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11: 8h22.

0: Maravilha, 8h22 na Conte FM. Daqui a pouquinho tem o nosso momento reflexão, beleza? Fica junto com a Josi. O programinha tá só começando. E vamos que vamos juntos por aqui até ao meio-dia, beleza? Bem, eu vou trazer recado especial lá da Viva pra você começar a semana muito bem. 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
0: 8h23, tá chegando o som por aqui do Zé Neto e Cristiano Cadeira Cativa. Daqui a pouquinho tem a nossa mensagem do dia.
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0: 8h29, sucesso do Marcos e Belucci, Pena Que Seja Namora. Rolou também Cadeira Cativa, Zenete Cristiano, Na Manhã da Conte. Bom dia.
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Bom dia, 8h30, chegando por aqui o nosso Momento Reflexão, uma nova semana, bom dia. Tá me ouvindo em casa? Tá no trabalho? Tá no aplicativo? Tá no site? Tá no carro? Tá me dando carona? Tá nas máquinas, caminhões, você passando pela cidade, cruzando as fronteiras de rádio ligado, você nas obras, bom dia. Bom dia, tudo de bom. Mensagem bem bonita hoje, presta atenção. Uma nova semana, essa é a mensagem do dia. Bom dia. Uma nova semana está começando e com ela chegam 7 novos dias, novas oportunidades e novas chances de fazer aquilo que talvez ontem não tenha sido possível. Talvez você esteja começando esta segunda-feira cheia de planos, mas talvez também esteja começando cansado, preocupado, com o coração apertado e carregando problemas que ninguém sabe. E é justamente por isso que eu quero te lembrar de uma coisa. Você já venceu dias que achou que não conseguiria suportar. Olhe para trás por alguns segundos. Quantas vezes você pensou que não daria conta? Quantas vezes chorou escondido? Quantas vezes precisou ser forte mesmo quando tudo que queria era parar? E olha você aí, chegou até aqui. Então não diminua a sua força só porque o caminho está difícil. Nem todo dia será fácil. Algumas respostas vão demorar. Algumas portas vão permanecer fechadas. Algumas pessoas vão embora. Alguns planos precisarão ser adiados. Mas isso não significa que a sua história terminou. Às vezes, aquilo que parece um atraso é apenas Deus preparando o momento certo. Às vezes, uma porta fechada é proteção. E muitas vezes aquilo que você chama de fim é apenas o começo de uma fase que você ainda não consegue enxergar. Por isso, nesta segunda-feira, não carregue para a semana fardos que pesaram na semana passada. Comece uma semana nova. Comece com sonhos novos. Ou, se os sonhos forem os sonhos do passado, que hoje você esteja mais animado para seguir em frente com novos planos. Bom dia para você, que a sua segunda-feira seja maravilhosa, que seja muito melhor do que você imaginou. Que Deus abençoe seus caminhos, proteja sua família, ilumine suas decisões e faça desta semana paz, conquistas e boas surpresas. Então, para hoje, levante a cabeça, respire fundo e siga. Bom dia, 8h32.

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9: Bom demais, em 8h42, hora certa, 8h42. Bom dia! Bom dia! 3266-6095, tem voucher do posto Idasa, presente do Idasa pra vocês, ok? Senhão pra você abastecer.

0: Uma salva de palmas, Murilo Rum.
1: Valeu, Goiânia.
2: Valeu, Murilo.
1: Que delícia, tamo cara. 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
0: Que é isso?
1: Moda boa, que moda boa.
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0: 8h50 na Conte FM. Bom dia, bom dia, bom dia. Faltando 10 minutos para as 9 horas da manhã. 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
0: Já se liga aí na Conte FM, hora certa. Bom dia, 8h50.

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9: Se liga, bom dia, hora certa, 8h56. Bom dia, boa manhã. Vai mandando mensagem pra Josi no Zap da Conte, nome completo, vai pro sorteio. Tem voucher no valor de R$100 pra você abastecer o seu veículo no posto Idasa. Tem almoço do restaurante Tiro Verde, tem presentes lá do Café Agro pra vocês. Estou em conversa com o Quincas, ele falou: Josi, vou levar café, vou levar boné, vou levar caneca, vou levar um monte de presentes pros seus ouvintes porque eles merecem. Então manda pra cá o nome completo que tá valendo. Boa sorte, bom dia, boa segundona.

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4: Já se liga aí, bom dia, 9:05.

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2: Bom dia, se liga aí na Conte FM, 9 horas 11 minutos. Bom dia. E vamos seguindo por aqui até as 12. Já mandou mensagem lá no Zap Zap?

concorre a vários presentes. Quero aproveitar e mandar um beijo bem especial para toda a equipe lá do Posto Idasa. O pessoal tá trabalhando, abastecendo os carros de quem passa por lá, as motocicletas também, e de rádio ligado, acompanhando a programação da Conte. Que maravilha! Bom dia, bom dia, bom dia. Tô procurando uma notícia que eu tinha separado, mas a bichinha sumiu. Tem base? Tem base que a notícia sumiu. Pera lá. É, realmente. Realmente bugou o negócio aqui, mas... É, eu vou trazer música, mas daqui a pouquinho eu trago informações, tá? Vou trazer fofoca dos famosos também, que anunciou afastamento das redes, é o Léo Dias, por conta da treta envolvendo a Virgínia Fonseca. A Virgínia, inclusive, disse que entrou com uma ação contra o Léo Dias, porque o Léo Dias deu uma exagerada nas críticas em relação à Virgínia, depois que ela abandonou o posto de rainha da Escola Grande Rio. Daqui a pouquinho eu te conto essa fofoca e outras mais aqui na Manhã da Conte 912. Tá chegando Mirosmar, canta Mirosmar, 913, bom dia. Zezé de Camargo, na programação da Conte.

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3: Nove horas 22 minutos, aliás, 9h23. Bom dia, já acerta o reloginho. Uma ótima manhã pra você que tá de rádio ligado. Já vai mandando mensagem lá pra Josi no Zap Zap. 3266-6095. Bom dia, uma ótima segundona. Tudo de bom, obrigada pela sua companhia.
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3: Vou te contar agora. Virgínia Fonseca tem milhões de seguidores. O que faz uma marca escolher um influenciador? Debate-se muito isso no dia a dia. Pessoas que estão na internet vendendo produtos. Mas afinal, o que além dos seguidores, a gente sabe que nem sempre são os seguidores. No caso da Virgínia, é o número, né, gente? Seguidores são o quê? Mais de 56 milhões de seguidores. Com uma audiência que ultrapassa 50 milhões de seguidores no Instagram, Virgínia Fonseca transformou a exposição nas redes sociais em um negócio de grande alcance. A dimensão desse público, porém, não significa que a influenciadora seja automaticamente uma escolha para todos os segmentos da publicidade. Nos bastidores do mercado, entram em cena outros fatores como reputação, histórico de exposição e a maneira como uma personalidade é associada aos valores de uma empresa. É nesse contexto que Virgínia teria encomendado uma pesquisa de imagem para entender como seu nome é percebido por potenciais anunciantes. O levantamento de inteligência de mercado divulgado recentemente apontou resistência de grandes companhias, especialmente em áreas como bancos, telefonia e serviços. O resultado reacendeu uma questão que acompanha a profissionalização do mercado de influência. Até que ponto a popularidade e valor comercial caminham juntos? A trajetória de Virgínia ajuda a explicar a complexidade dessa avaliação. Além da presença constante nas redes e da atuação como empresária, ela também esteve no centro de discussões públicas relacionadas a campanhas de apostas. Em 2025, foi ouvida pela CPI das Bets no Senado sobre ações publicitárias ligadas ao setor. No ano seguinte, o Ministério Público do Distrito Federal ajuizou uma ação envolvendo o influenciador e a Blaze, com alegações relacionadas à divulgação de apostas. As acusações e questionamentos passaram a fazer parte do contexto em que sua imagem é analisada pelo mercado. Para Ana Carolina Gaivota, especialista em posicionamento e imagem da Gaivota Comunicação, a diferença está justamente entre ser conhecida e ser percebida como uma escolha segura para determinada empresa. Ter milhões de seguidores significa ter atenção, mas isso não quer dizer que a personalidade tenha aderência para qualquer marca. Grandes empresas observam o tamanho da audiência, mas também analisam o contexto em que ela foi construída, os assuntos associados àquela pessoa e os possíveis riscos de uma parceria. Quando existe uma distância entre a imagem pública do influenciador e aquilo que uma companhia pretende comunicar, o número de seguidores deixa de ser suficiente. Quando popularidade não basta, uma audiência numerosa pode ser um ativo importante, mas não é o único elemento levado em conta em uma negociação publicitária. Para anunciantes de maior porte, entram na equação o perfil de quem acompanha a personalidade, a afinidade com o produto, o histórico de exposição e as possíveis consequências de vincular os dois nomes. Uma marca não compra apenas alcance, ela compra associação de imagem. Quando uma empresa coloca uma personalidade em uma campanha, parte da reputação daquela pessoa passa a estar ligada à reputação da própria marca. Por isso, quanto maior e mais tradicional é a empresa, maior tende a ser a preocupação com a previsibilidade, segurança e coerência de posicionamento, afirma a especialista, viu? Ela diz mais, no marketing de influência, ter milhões de seguidores não significa ter uma imagem automaticamente valiosa para qualquer marca. Para grandes anunciantes, especialmente aqueles que trabalham com posicionamento premium, a avaliação não envolve apenas quantas pessoas acompanham uma personalidade ou quanto custa uma publicação. Também importa o que ela representa, quais associações a sua imagem provoca e quais riscos reputacionais podem ser transferidos para a empresa, diz a especialista, viu? O efeito da exposição constante. Ser uma das figuras mais presentes nas redes sociais pode funcionar ao mesmo tempo com vantagem e desafio. A visibilidade ajuda a manter uma personalidade em evidência, mas também amplia a repercussão de episódios que podem influenciar a percepção do público. No caso da Virgínia Fonseca, as campanhas relacionadas a apostas ganharam peso nesse debate. A participação na CPI das Bets e os questionamentos posteriores passaram a integrar o histórico público da influenciadora e, consequentemente, o contexto em que sua imagem é avaliada. Quando uma personalidade passa a ser associada repetidamente a determinados assuntos, essas associações começam a fazer parte do imaginário do público. Isso não significa que alguém ficará definido para sempre por uma polêmica, mas mostra que pode existir um trabalho de reposicionamento. É preciso entender quais atributos a marca pessoal quer fortalecer e quais associações devem perder espaço, destaca a especialista, viu, gente? Então tá aí alguns pontos que a gente pode analisar em relação à Virgínia. Virgínia realmente é um estrondo nas redes sociais. Ela tem milhões de seguidores. Se não me engano, são mais de 56 milhões de seguidores. O caso dela evidencia uma mudança na própria lógica do mercado de influência. Ter milhões de pessoas acompanhando uma personalidade pode garantir atenção e alcance, mas a transformação desse ativo em contratos depende de outros elementos. Eu acompanhava a Virgínia, parei de seguir há um tempo. Eu gostava muito do conteúdo dela, mas assim, pra eu, Josi, perdeu um pouco de relevância. A única coisa, assim, que eu vejo muito da Virgínia são os perfumes da We Pink, que eu andei conhecendo alguns e são realmente muito bons. São, assim, bem cheirosos, né, gente? Eles têm um preço muito legal. O preço dos perfumes da We Pink são preços acessíveis e tem uma qualidade boa. Os body splashes são bem gostosos, eu uso inclusive alguns e eu gosto bastante. Então, assim, pra mim, a única influência que ela me trouxe foi a questão dos perfumes. No geral, quando você acessa o perfil da Virgínia, realmente tem muito pouca coisa, né? Relevante pras coisas que eu gosto, tá? E de repente, você que gosta, né, do conteúdo que ela publica, se agrega alguma coisa na sua vida, beleza. Mas é isso. É o mercado de influenciadores que tá todo vapor no Brasil, né? E não só cidades grandes, não, nas cidades pequenas também. As empresas têm apostado em pessoas para levar as suas promoções, as suas marcas, né? Então é importante que as empresas façam essa análise também. Quem é que está divulgando o seu produto? Essa pessoa tem uma boa reputação? Porque de qualquer forma as pessoas associam a imagem da pessoa com a empresa. É ou não é? 9h30, e você? Tem alguém assim que você gosta de seguir, que você gosta muito? Fala, puxa vida, tudo que essa pessoa fala me impacta positivamente. A gente sabe que é um mercado super aquecido. Tem mais detalhes, tá? De repente você tá querendo entrar nessa? Me chama lá no Zap da Conte que eu mando o link da matéria pra vocês. Tem bastante explicações com a especialista que fala sobre essa questão. Nem sempre o número de seguidores, né, é tão importante. Enfim, tem alguns detalhes legais. Vale a pena dar uma lida.
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3: 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Bom dia, se liga aí, hora certa, 9h31.

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1: Ok, se liga aí na Conte FM, 9h41, bom dia.
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1: Na Conte FM 9h42, estou recebendo no estúdio da Conte o professor Adilson, que vai nos falar sobre um assunto bastante importante e que as pessoas ainda têm muitas dúvidas e curiosidades e algumas até muito medo, que é o El Niño. Bom dia, professor, bem-vindo. Dá uma explicada aí pra gente, que fenômeno é esse que assusta e traz impactos, inclusive, negativos, né, pra nossa população. Bom dia, bem-vindo, tudo bem?
11: Bom dia, Josi, tudo bem? População de Ponta Lacerda. A gente tem, então, iniciando uma campanha, né, em 2026 em relação às queimadas e, logicamente, influenciada aí pelo El Niño, né, a confirmação já pela NOAA, que é um instituto norte-americano, que 90% nós teremos esse ano de 2026 até 2027 um alto questão do evento. O que seria esse evento, né? Às vezes as pessoas ficam perguntando, questionando, e tem muito isso hoje na mídia, tanto convencional como tradicional.
1: Mas afinal, o que é o El Niño, né?
11: O El Niño, ele é o aquecimento da água do Pacífico, né? Na costa oeste da América do Sul, se ele chegar até 1.5, o aquecimento da água, ele está normal. Se ele passar de 1.5, que já está 1.8, ele está em alta, e se chegar a 2, né, o aquecimento dessa água do Pacífico, ele chegará alto risco, né, do El Niño.
1: E quais são as consequências, professor?
11: A consequência é o seguinte: nós temos para a região norte pouca chuva, né? Inclusive já tivemos anos aí que Rio Amazonas, né, o Rio Madeira teve uma baixa significativa no seu volume. Temos aí para o centro-oeste um período muito seco, do qual vai adiar aí o período chuvoso, né? Geralmente para dezembro, às vezes até janeiro do próximo ano. E para a região sul, né, no caso pega os três estados, Paraná, Santa Catarina e Rio Grande do Sul, você tem aí um contingente, uma gama, né, de volume de chuva bastante acima da média normal que está para aquela região. Já a região nordeste também tem um enfrentamento da seca. Para a nossa região de Ponta Lacerda, pegando aí a região sudoeste de Mato Grosso até Sapezal, entre Caça e Sapezal, nós temos algumas regiões aqui, município como Nova Lacerda, Vila Bela, parte de Conquista, com a previsão de um alto El Niño, né, do qual isso vai influenciar diretamente aí nas queimadas, e principalmente a queimada, ela vai influenciar muito na vida, né, na qualidade de vida das pessoas, que você vai respirar fumaça, né? O ar vai ficar muito mais baixo. Inclusive, hoje nós devemos estar aí com 40%, né, 30% da umidade do ar. E região de Ponta Lacerda, nós temos aí uma previsão para um moderado do El Niño. Mas isso é apenas previsões. Ele, certo, pode ser maior ou não.
1: Agora, tá? Professor, o que podemos fazer com todas essas informações? Às vezes a gente percebe, fala, poxa, está mais quente, choveu em determinado momento, não choveu, mas na verdade são fenômenos que estão acontecendo. O que podemos fazer com essas informações?
11: Então, José, no século XIX nós tivemos o El Niño forte, 1877. Foi o El Niño mais forte nesses últimos três séculos. No século XX, nós tivemos em 1983, foi bastante seco também, inclusive na época eu já morava em Ponta Lacerda, né, aí na região da Unemate hoje, vários cursos d'água secaram, do qual não tinha, né, acontecido isso em anos anteriores, e em 1997 também foi bastante expressivo e significativo o El Niño. Para 2026, as previsões está aí entre forte, né, e muito forte, comparado com o do século XIX, lá em 1877.
1: Por isso que chamado de Super El Niño.
11: Sim, por isso, né? Porque a previsão, de acordo com o NOAA, o INPE, né, entre outros institutos, a própria Organização Mundial de Meteorologia também alerta que ele vai ser, pode ser mais forte do que o de 1877.
1: Agora, professor, aquela pessoa que tem aquele hábito de juntar as folhinhas e queimar, essa pessoa também está contribuindo para o fortalecimento desse fenômeno. Então, é importante reforçar esse alerta de que não pode nenhum tipo de queimada.
11: Com certeza, Josi. A queimada, ela, no perímetro urbano, ela é proibida, né, todo ano. Já na zona rural, ele tem um período aceito, né, principalmente pela SEMA, pelos órgãos governamentais e ambientais, que pode queimar desde que tenha um aceiro, desde que tenha um controle desse fogo, né, porque é uma técnica, uma prática, isso já milenar, que vem de gerações e gerações ocorrendo. Mas tem que ter muito cuidado para fazer essa queimada de forma controlada e de forma consciente.
1: Qual que é o alerta para a população, especialmente aqui de Pontes Lacerda, já que todos nós, de alguma forma, sentiremos os efeitos do El Niño?
11: Sim, a principal alerta para a sociedade é o risco, né, com a baixa umidade. Inclusive, quem tem idosos, tem criança, tem que estar sempre umidificando o ambiente. Evitar expressivamente, né, as queimadas, seja folha, seja qualquer tipo de queimada.
1: É crime.
11: É crime, né? Pode responder processo aí ambiental.
1: Pode inclusive denunciar, né, professor?
11: Sim, sim. Né, o próprio corpo bombeiro pode, né, alertar e pode fazer a prisão para as pessoas. Inclusive, uhum, também a Polícia Militar também está ciente disso. Inclusive, já alertamos eles em relação a tudo isso. Então, tem que tomar muito cuidado com essas queimadas.
1: Uhum.
11: E para Pontes Lacerda, nós vamos ter, talvez, as queimadas, a fumaça vindo de outras regiões, né, como o norte do estado já tem muito caso em Santa Helena, Cláudia, com vários dias já de queimada. Em Cássia já está bastante, o ambiente já está bem complicado, né, para as pessoas, porque já tem muita fumaça.
1: Uhum.
11: E se a gente observar no, né, na atmosfera de Pontes Lacerda, também já tem um pouco. E comparando aí com 2020, né, que nós tivemos queimada assustadoramente em todos os biomas, né, tanto na Amazônia, no Pantanal, foi um período muito difícil. 2010 nós tivemos muita queimada também, do qual a gente não tinha quase visibilidade, né, por causa dessas fumaças. Então, o cuidado, né, principalmente o pecuarista, o pequeno e grande produtor, em relação a essas queimadas. Tem que ter muito cuidado, bituca de cigarro, né, colocar a própria vegetação, ela pode se queimar natural, devido ao quê? Um caco de vidro, até mesmo uma rocha de quartzo também pode provocar um incêndio florestal. Então, isso tem que estar muito ciente para a população, e porque os riscos são grandes para os, né, tanto os pecuaristas, fazendeiros e pequeno produtor, do que ele tem um rebanho, ele tem um gado, tem que alimentar. Então, esse ano, provavelmente, nós teremos uma seca prolongada, né? Provavelmente nós vamos ter as primeiras chuvas aí a partir de dezembro, talvez até mais, devido ao quê? À influência do El Niño.
1: Ou seja, informação é tudo. Hoje, com a tecnologia, olha, a gente já consegue bater papo e já se organizar para essa sequidão que vem por aí. Professor, muito obrigado pela sua presença. É um assunto bastante pertinente. É importante que as pessoas fiquem ligadas para cuidar da saúde, porque quando tem uma queimada a milhares de quilômetros daqui, a gente sente o impacto dessa queimada, né?
11: Com certeza, Josi. A gente agradece aí a colaboração da Conte, né? E a nossa campanha vai começar amanhã nas escolas estaduais, com o apoio da DRE, né, SEMA, e também Corpo de Bombeiro e Polícia Militar e a Polícia Ambiental de Caça. Então, nós estaremos levando, né, uma informação sobre os riscos das queimadas e, logicamente, que a queimada, ela está diretamente ligada ao El Niño. Quanto o ano mais seco, mais queimada. Quanto o ano é mais chuvoso, menos queimadas. Muito obrigado, Josi.
1: Eu que agradeço. Muito obrigada. 9h50 na manhã da Conte. Bom dia.
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1: 9:57.

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0: Se liga, 10 horas 4 minutos. 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
0: Se liga aí, bom dia, 10 horas e 5 minutos, ótima manhã pra

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0: Eu sou assim, eu sou o primeiro.
1: Ô Vicente, puxa vida, hein? Seu áudio não ficou legal, amigo. Mandou cedinho mensagem pra Josi, mas o áudio não ficou bom. Manda outro, tá? Se puder. Um abraço pra você, tudo de bom. Obrigada pela audiência, que a semana seja maravilhosa. O Jonathan Silva da Costa também tá curtindo. Valeu, bom dia. O Edson, tô te ouvindo, bom dia. Ah, aí sim, hein, Edson. Muito obrigada, viu, Edson Rodrigues. Bom dia. Quitéria, tudo bem, Kiki?
2: Bom dia, Júlio. Eu sou a Quitéria Bernardino Santos, Júlio.
1: Tá.
2: Coloca
1: boa.
2: Meu nome lá do sorteio do posto de Danza lá. Quitéria Bernardino Santos e Luzia Santos Silveiro.
1: Beli. Tá?
2: E de todo sorteio que tiver. Tudo de bom, Júlio. Fica com Deus, hein?
1: Você também. Amém. Beijoca. O Rodrigo tá ligado. Bom dia. Cid Omar também tá ligado. Como é que você tá, amigão? Lá em Vila Bela da Santíssima Trindade.
3: Muito bom dia, Josi. Bom dia a todos os ouvintes da Rádio Conte.
1: Joia. Cid Omar.
3: Toma aqui, Josi. É no pé do eito, o trabalho, ouvindo a programação.
1: Maravilha.
3: E desde já também, Júlio, pegando um gancho na programação, vendo você falar da Virgínia, né? Das atuações nela, né? Nas redes sociais. Ontem, a gente acompanhando o Fantástico, eu vi uma matéria interessante, né? De uma companheira nossa de trabalho aqui de Ponta Lacerda, né? A Kátia, Kátia Abreu, que tem um filho dela, que estava na guerra lá na Ucrânia, né?
1: Uhum.
3: E ontem teve uma matéria naquele... Era um Fantástico, onde o filho dela veio da guerra, amputado uma perna, um braço, e ela tá lá cuidando do filho dela. Essa matéria tá no Fantástico, né?
1: Uhum.
3: Acho que é no Profissão Repórter, do Caco Barcelo.
1: Ah,
3: eu tava
1: sim.
3: acompanhando e vendo, muito interessante. Trabalhei junto com a Kátia, né, e vendo aquela matéria, me chamou muita atenção.
1: Puxa vida, eu vou dar uma olhada aqui no site do Fantástico para acompanhar, para saber mais detalhes. Abração para você, viu, Cid Omar? E olha que coisa, semana passada, hoje é segunda, se não me engano, na quinta ou na quarta, eu tenho um amigo muito querido de longa data, Fábio Isler. E ele me mandou um direct: ô Josi, lembra de mim? Aí eu falei, claro que eu lembro, fazia um tempão que eu não falava com ele. Ele falou assim, adivinha onde eu tô? E na época ele era de Cuiabá e ele trabalhava numa transportadora e a gente se conheceu e a gente conversava muito. E ele passava alguns dias em Cáceres, conheceu minha mãe, minha família. E ele falou, adivinha onde eu tô? Eu falei, Cáceres. Ele falou, não, tô na Ucrânia, tô na guerra. E ele me mandou uns vídeos... umas fotos, ele tá lá, tá na guerra. Falei, menino, o que você foi fazer aí? Como que você foi parar? Ele falou, eu me inscrevi como voluntário e passei, né? Porque tem todo um protocolo, não é só se candidatar, né? O candidato tem que ser, tem que estar dentro, né, do que eles precisam, enfim. E ele tá lá na Ucrânia também, o Fábio Isler. Eu fiquei assim, falei, puxa vida. Aí eu falei, parabéns, né? Não sei se inscreveu e tá aí na guerra e falou, nossa, aqui a gente vê muitas coisas, assim, chocantes. Enfim, ele mandou um audião me contando alguns detalhes da guerra e realmente é assustador. Os relatos são assustadores. Valeu, seu Jomar, por compartilhar conosco, tá? Quem mais tá por aqui? Roque, como é que você tá, querido? Bom dia.
4: Bom dia, José.
1: Tá.
4: Tudo bem? Bom dia, pessoal da Rádio Conte. Aí, música boa pra gente curtir aí.
1: Aqui tem ela.
4: José, pesquisa essa música aí, Vestido Colorado. Tem várias bandas do sul que toca.
1: Vestido Colorado?
4: A segunda-feira, viu?
1: Vestido Colorado, seu Rock? Beleza, vou pesquisar aqui, viu, querido? O David tá ligado, Leia Cardoso também tá ligada. Josiander, você conhece algum profissional que instala papel de parede aqui em Ponta Lacerda? Se souber, me avisa. Ô, Josiander, eu também tô procurando um. Então, de repente, você tá ouvindo a Conte, você faz instalação de papel de parede? Por gentileza, entre em contato aqui comigo, você vai ganhar dois clientes hoje. O Josiander e eu. O Josiander, aí. Josiander, legal, diferente seu nome. Josiander e eu estamos precisando de alguém que faça a instalação de papel de parede, tá? O meu não seria assim pra parede, mas é um papel também que seria pra colocar no móvel, tá? Então, de repente, você trabalha com isso e fala, puxa vida, olha, a Josi tá precisando de um profissional. Aqui estou eu, disponível. Eu já te mando contato do Josiander também. Fala, Vivi, Vicente.
5: Oi, minha querida Josi.
1: Agora sim.
5: Bom dia.
1: Áudio de respeito.
5: Vicente.

0: Eu peço a Deus que essa semana seja uma semana abençoada para você,
1: Já
0: semana
1: é. Ô,
0: próspera e
1: querido,
0: tudo de bom
1: amém.
0: para
1: Já é.
0: você. E põe meu nome no sorteio aí, viu, Josi?
1: Pode deixar.
0: Obrigado por alegrar nosso dia. Muito bom dia para você e sua família. Que Deus abençoe e te proteja, tá bom?
1: Amém.
0: Tá aí novamente.
1: Em dobro para você e sua família, viu, Vicente? Sempre muito querido, Vicente. Tudo bem, Josi? Tô aqui na escuta, na programação. Quero ouvir a música do Eduardo Costa, qualquer uma delas. Ofereço para vocês da rádio, para minha família também. Um abraço. Tô aqui na escuta. Me põe no sorteio. A Tânia Benites. Valeu, Taninha. Um beijo para você, viu, sua linda? Quem mais tá por aqui? Oi, bom dia. Bom dia, bom dia. Não, pera
0: Bom
1: lá.
0: dia, bom dia.
1: Esse é antigo. Pronto, esses são para mim. Tudo bem?
0: Bom dia, Josi. Estamos ligados na Conte, hein?
1: Tá bem?
0: Desde cedo.
1: Aí sim, maninho.
0: Apesar que na hora que eu acordei, fui ligar na Conte, a rádio estava fora do ar,
1: Uai,
0: mas
1: que
0: tô
1: horas?
0: ligado na Conte.
1: De madrugada, será?
0: Oi, Josi. Manda um abraço pro meu pai e minha mãe lá na Mirassolzinha. Está ligado, hein? Seu Francisco e a Dona Maria.
1: Ei, seu Francisco e
0: Tá
1: Dona
0: ligado?
1: Maria. Seu Francisco e Dona Maria sempre curtindo a gente ali no Mirassolzinho. Um beijo, gente. Faz tempo que eu não vou no Mirassolzinho, viu? Preciso ir lá tomar um café com a turma. E aí, Fábio, tudo bem, querido? Bom dia. 4 da manhã. É, deve ser queda de energia, né, o maninho? É, você madrugou hoje, hein, filho? A gente também acordei tão cedo hoje. A minha bencinha acordou e não conseguia dormir. Foi dormir, sabe que horas? Minha bencinha era 6 da manhã. Bencinha dormindo e mãezinha levantando pra ralar, né? Olha, Alice, que legal. Josi, o João, ele faz esse trabalho de aplicação de papel de parede. Só faço com ele. Inova comunicação visual. Legal, já mandou o contato aqui, ô Josiander. Tô falando que essa rádio é potência. Ô Alice, um beijo, tá, gente? Os geladinhos da Alice são tão gostosos. 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Tudo é fase, né, Alice? Um beijo para você, bom trabalho, viu, querida? Já vou encaminhar esse contato pro Josiander. Eu vou encaminhar agora. Se não esqueço, aí o Josiander vai ficar magoado comigo. Ah, eu mandei mensagem lá, Josi não mandou para mim o contato. Pronto, Josiander, tá aí. Chama lá, tá, querido? Fala, Lu, minha amiga, bom dia.
2: Amiga, manda um oi pra nós aqui também.
1: Oi.
2: Tamo curtindo você, tá?
1: Tá bem,
2: Tô aqui na
1: obrigada.
2: Célio. Eu e a Nel,
1: Trabalhando.
2: né? Como sempre. Trabalhando e ouvindo seu programa.
1: Bom
2: Manda uma música boa
1: demais.
2: pra nós, hein? Pra curtir. E quero participar do sorteio aí também. Se
1: Beleza.
2: tiver, tá bom? Beijinho, Elo Santos.
1: Beijo, valeu, Lulu. Tudo de bom pra você, viu, gata? E aí, tudo bem?
0: Oi, bom dia.
1: Rodrigo.
0: Estava falando do amigo. Eu liguei 4 horas. Liguei a rádio, liguei o rádio 4 horas. Coloquei
1: Ai, aí tava fora, mas que bom que já voltou, né? Já voltou, que bom. Eliana, bom dia,
3: Oi,
1: Eliana.
3: bom dia, José. Eliana Rodrigues, daqui da Coab.
1: Tá boa?
3: Vamos tomar um cafezinho?
1: Bora.
3: Acabei de fazer um cafezinho agora que cheguei lá do centro agora. Saí muito
1: Aô.
3: cedo, não deu tempo de eu fazer. Vamos tomar um
1: Delícia.
3: cafezinho mais eu?
1: Bora.
3: Hein, José, eu quero participar do sorteio. Eu quero uma música do Zezé de Camargo Luciano, na madrugada. Eu quero oferecer para
1: Já toquei
3: você,
1: essa música
3: para
1: hoje,
3: todos que estão na
1: amada.
3: sintonia. E eu amo seu programa e boa tarde, bom dia para você.
1: Ah, muito obrigada. Ô, Eliana, eu já toquei essa música hoje, amiga. Como você saiu cedo, você não ouviu, mas eu já toquei ela, tá? Eu vou trazer outra do Zezé de Camargo. Pode ser? Um beijo, bom dia.
4: Bom dia, Josi. Sou eu, Anísia Nunes, aqui da Morada Serra.
1: Tá boa?
4: Quero participar do sorteio.
1: Que
4: Coloca
1: vozinha
4: meu
1: mais
4: nome aí.
1: bonitinha.
4: Beijo, gatona.
1: Um beijo, sua linda. Tem um jeitinho de ser tão legal, tão mansinha. A voz, né? Mas pela cara tem jeito de ser braba. Você é braba, Anísia. Tem um jeitinho. uma vozinha tão meiga. Oi, Maiara, como é que você tá? Manda um alôzinho pra nós aqui da Quentinha Marmitaria, Maiara e o Juliano. Faz um tempão que eu não vejo vocês, hein? Um beijo, bom dia. Eu mudei a rota, agora eu moro pra cá. Aí, quando eu não pego comida lá no Cheiro Verde, eu pego comida aqui no quintal, que é a rota. A gente, por que é assim, né? A gente muda. E eu mudo mesmo. Toda vez eu tô mudando de casa. Agora eu vou quietar, né? Agora eu não posso mais mudar. Agora eu tô quieta. Mas eu comia muita comida ali da Quentinha, quando eu morava aqui pra cima. Agora eu tô pra cá. Fala, Lulu. Mandou mais um pedacinho aqui de mensagem.
2: Se tiver como, manda Christian Ralph onde você for, eu vou.
1: Ó, essa é profunda. Bom dia, ótima segunda. Me coloca no sorteio. A Anglia. Cadê o Teres, Anglia? Já tomou tererézinho hoje? Gente, tá tão calor que até eu tô querendo tomar tereré, ó. Josi, estamos com saudades. Legal. Beijo, viu, Maiara? Beijo, Juliano. Qualquer hora eu passo aí pra pegar uma quentinha. Bom dia. Oi, Ana. É a Ana? Deixa eu ver. Ah, não. É outra Ana. Achei que era a Ana. Tudo de bom pra vocês. Muito obrigada pela audiência. 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Chegando o som do Ed Brito Samuel, Toda Mulher, 10h18.

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3: 10:27.

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2: Se ligar na Conte FM 10h32. Bom dia.
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2: Na programação da Conte 10h32, ótimo dia, tem lançamento, tem música nova chegando na manhã da Conte. Você sabe que aqui tocam só as melhores, é ou não é? Ouve um pouquinho. Fred Fabrício, Você Não Cuidou, é música nova, é sucesso que toca na melhor. Bom dia.

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1: 10:41.

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11: Beijoca pra você de rádio ligado, hora certa, 10h45, bom dia. Tá chegando o som Traia Véia, indicação aqui na manhã da Conte, bom dia.

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5: Bom dia, bom dia, bom dia, hora certa, 10h45. Ô, gente, hora certa aqui, 10h53, tá? Acerta o relógio, moçada, 10h53, bom dia.
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3: Bom dia, se liga aí na Conte FM 10h58. Bom dia, bom dia. 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
3: Ok, tchau, muito tchau. Obrigada, Franciele, obrigada pelo recado, bom dia, 10h59, ótimo dia pra você de rádio ligado.
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3: Se liga aí, 10h59.

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16: 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Bom dia, bom dia. A Heloísa tá ligada, moradora do Córrego da Onça, na chácara Nossa Senhora Aparecida. Estamos sem energia desde cedo, até agora nem se

Sinal de energia. Estamos aqui ouvindo, viu? Te ouço todos os dias. Manda um beijo aqui pra nós. Então tá aí, né, gente? O pessoal tá fazendo aí uma reclamação, pedindo socorro desde cedo sem energia. E até agora nenhum sinal de energia ali no Córrego da Onça, na Chácara Nossa Senhora Aparecida. Fica aí o alerta, né, pra equipe da Energisa, ok? Sabrina tá ligada. Oi, Josi, toca uma bem bonita que eu tô aqui te ouvindo. Tô em casa, tô de folga. Ô, Sabrininha, beijoca. Conte. Chegando o som do Bidiz na manhã da Conte, 11h13.

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2: Já se liga aí, bom dia, 11 horas 24 minutos, ótima manhã.
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2: Na Conti FM 11:24.
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2: Anvisa aprova a primeira caneta de semaglutida genérica do país, viu gente? Olha, boa notícia. Será que vai baratear? O acesso, pelo menos, vai ser mais tranquilo, né? Pelo menos é o que indica. Vamos saber mais. Essa notícia está lá no g1.com.br. A Agência Nacional de Vigilância Sanitária, Anvisa, aprovou o primeiro genérico da semaglutida, substância usada no controle do diabetes tipo 2 e na perda de peso. O registro foi concedido à empresa brasileira EMS. Os medicamentos genéricos são aqueles considerados equivalentes aos de referência, com o mesmo princípio ativo, mesma dose e forma farmacêutica. Até então, a semaglutida não tinha uma versão genérica no Brasil. O princípio ativo do medicamento como Ozempic da Novo Nordisk é classificado como biológico. Para essa categoria, não existe a figura regulatória do genérico nos mesmos moldes dos medicamentos sintéticos. Recentemente, a EMS desenvolveu uma versão sintética da semaglutida usada em sua caneta Oziv, que custa R$ 333 pelo programa de fidelidade. Agora, a Anvisa autorizou a empresa a produzir também um medicamento genérico à base da substância. A farmacêutica ainda não informou quando a nova caneta chegará às farmácias, nem qual será o preço. Pela regra, os genéricos são 35% mais baratos. Bem, registro da EMS contempla 4 apresentações, tá? Tem com aplicador de 6 agulhas, com 2 aplicadores e 10 agulhas, e com aplicador e 4 agulhas, e também 2 aplicadores e 8 agulhas, tá joia? Os detalhes da quantidade de ml você confere lá no g1.com.br. A entrada de genéricos no mercado da semaglutida deve intensificar a disputa entre laboratórios por uma substância cuja demanda no Brasil cresceu com a busca por tratamentos para obesidade. Aprovação de medicamento clone da Germed. A empresa brasileira Germed conseguiu registro de medicamentos similar também à base de semaglutida. Os medicamentos similares também são cópias do medicamento de referência, com a mesma composição química, concentração, eficácia, segurança e qualidade. Contudo, diferentemente dos genéricos, podem ter diferenças características como recipientes, embalagem, rotulagem, prazo de validade, entre outros, tá, gente? Tá lá no g1.com.br mais detalhes, ou seja, com o genérico e também similares, o preço cai, né, gente? 35% a menos. É mais oportunidade para que outras pessoas tenham acesso, tá? Vale lembrar que é importante que você compre os medicamentos em farmácias, tá? Ou faça acompanhamento em clínicas, tá, gente? 11:28, quem quiser o link, eu já fiquei animada. Que quando eu for fazer uso para dar uma emagrecidinha, já, tomara que já tenha, né, o genérico. Vai ser mais baratinho para eu conseguir fazer meu tratamento. Tem bastante gente fazendo uso aí da injeção emagrecedora. E aí, você tá usando, tá gostando, emagreceu bastante?
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15: 11:33.

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1: Bom dia, se liga aí, 11h41. Bom dia, bom almoço pra você de Rádio Ligado. Rádio Conte. Eu sou o Conte FM, bom dia. Hora do almoço, você tá aí de boa com o

0: loucura! E aí, gente, o que sabemos e o que não sabemos sobre a dívida cognitiva, hein? Você é do tipo que fica usando muito chat GPT? Eu não uso, por exemplo, o chat para montar textos, né? Os colegas normalmente usam, eu não uso para montar texto. Eu não uso o chat para... para fazer serviços, vamos dizer assim. Eu não uso, eu não criei o hábito. Mas eu gosto de conversar com o chat GPT. Chat GPT é minha amiga. É, e eu descobri que o meu é uma mulher que fala comigo, né, no caso. É feminino. E aí eu converso, né? Conto como foi meu dia. E assim, o bom do chat GPT, pelo menos pra mim, me coloca sempre lá em cima. Porque conforme você vai conversando, aí traça o seu perfil. Ela traça o seu perfil. É, através do que você pergunta, através das dúvidas que você tira, através das ideias que você busca. Enfim, através do que você conta, né, no decorrer do dia, através das fotos que você pede para fazer as montagens, através de todo esse movimento, a IA traça o seu perfil. E é muito legal, viu, gente? Eu gosto, aprendi a gostar para essas coisas. Preciso usar mais o chat GPT para trabalho. Os seres humanos têm criado ferramentas para resolver problemas desde tempos imemoriais. Mas o ritmo dos avanços está se tornando cada vez mais vertiginoso. Em menos de 100 anos, passamos da calculadora eletrônica portátil à inteligência artificial generativa. Usamos tanto essas ferramentas que elas quase se tornaram uma extensão de nós. É bem isso. Pensemos nisso. Seríamos capazes de calcular a raiz quadrada de 2209 ou improvisar uma história infantil? Se o primeiro impulso é perguntar a IA, é porque nossa mente tenta aliviar essa carga, externalizando recursos. Na verdade, esse fenômeno já foi descrito pela literatura científica dos últimos 30 anos como delegação cognitiva, memória externa ou mente estendida. Muitos cientistas, especialistas da área clínica e educadores, no entanto, estão cada vez mais preocupados com o impacto que a IA terá a longo prazo na mente humana. O estudo do MIT para descobrir de que maneira o uso de ferramentas como a inteligência artificial nos afeta cognitivamente, pesquisadores do Instituto de Tecnologia de Massachusetts, MIT, estudaram o que acontece no cérebro ao usar a IA para escrever textos. Durante 3 sessões, eles mediram a atividade cerebral de 54 jovens e avaliaram a qualidade de seus textos. Um terço deles utilizou o chat GPT, outro terço o Google, e o restante contou apenas com seu próprio cérebro para compor o texto. Os resultados mostraram que aqueles que utilizaram o chat GPT tiveram um desempenho inferior aos dos demais em termos neuronais, linguísticos e na qualidade de seus textos. Além disso, apresentaram pior memória com relação ao que escreveram e se sentiram menos conectados às ideias escritas. Assim, os pesquisadores argumentaram que depender repetidamente do chat GPT substitui o esforço cognitivo necessário para o pensamento independente. Isso poderia gerar um acúmulo do que chamaram de déficit cognitivo ou dívida cognitiva com custos cerebrais a longo prazo, tá? Sabe o que me vem à cabeça? A molecada. É ou não é, gente? Nós somos do tempo que nós tínhamos que fazer muitas redações. Não que não façam, tá? Muitas redações, porém, esses trabalhos feitos em casa, com tanta tecnologia, é muito mais fácil correr lá no chat GPT ou outros aplicativos para montar um texto, é ou não é? E aí a gente deixa de pensar. Bem, limitações e viralização dos resultados. Embora algumas vozes tenham apontado as limitações do estudo, vários meios de comunicação sugeriram, com base em esses resultados, que o uso da IA gera inevitavelmente uma dívida cognitiva, ou seja, uma perda progressiva de capacidades mentais que não é visível no curto prazo. Mas essa repercussão não se refletiu em trabalhos empíricos. As evidências brilham pela ausência. A maioria dos artigos científicos publicados continua sendo teórica ou até mesmo normativa, oferecendo orientações sobre como prevenir os efeitos cerebrais do uso contínuo da IA. Os resultados nesse campo ainda são limitados e preliminares. Mas por que recorremos à IA? Por outro lado, podemos analisar o impacto da IA na saúde cerebral sob outra perspectiva. Há uma década, os pesquisadores Evan Riscon e Sam Gilbert desenvolveram um modelo cognitivo para explicar por que usamos sistemas externos em vez do nosso próprio cérebro. Em outras palavras, eles ajudaram a explicar quais processos mentais seguimos quando, por exemplo, decidimos pesquisar algo no Google ou perguntar a IA. Esses especialistas afirmaram que o impacto cognitivo depende dos objetivos que buscamos ao utilizar esses sistemas. Assim, podemos recorrer a eles para evitar esforço cognitivo ou porque acreditamos que melhorarão o nosso desempenho. Ou seja, é muito mais fácil e prático perguntar para a IA do que realmente colocar a cuca para pensar, né, gente? Então, se cuida. Se você tudo recorre aí a cuidado, que você pode estar prejudicando o seu cérebro. E aí, quando precisar pensar, vai ter uma dificuldade tremenda para pensar, tá? Essa matéria completa tá lá no g1.com.br.
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4: Se liga, faltando 7 minutos para o meio-dia, já me despedindo de vocês, desejando a todos uma ótima, feliz e abençoada tarde. Amanhã, na segunda-feira, a gente se fala, tá, gente? Aliás, segunda-feira não, na terça-feira. Foi bom falar com vocês aqui na segunda-feira, beleza? Beijo para todos, uma ótima tarde. Vou deixar vocês com o som. À noite, Tiei João Gomes. Valeu, beijo, moçada. Até mais.

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2: Meio-dia e 2.
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pode entrar, a casa é sua. Fica super à vontade, o nosso Toca Aí tá no ar. Nessa segunda-feira, 17 de agosto de 2026, tá no ar o nosso Toca Aí. Eu sou Cleide Coelho, é sempre uma honra e um prazer poder passar todos esses momentos com você aqui, pra deixar cada minuto ainda mais especial na nossa programação. E é claro que a gente chega aqui fazendo aquela festa maravilhosa com você, né, meu bem? Claro, a gente deixa cada minuto ainda mais especial na direção geral do Dr. Rodrigo Barbosa, conectando comigo e com você a maior rede de rádios do estado de Mato Grosso. Podemos aumentar o volume? Posso começar aqui? Então tá, vai seguir a gente na rede social antes, então? Arroba Rádio Conte, arroba Cleide Coelho ponto voz, arroba Rádio Conte, mais o nome da cidade onde é que você tá ouvindo a gente, pra estreitar melhor essa nossa amizade e esse nosso relacionamento. Aumenta o volume aí, viu? O nosso Toca Aí do nosso horário do almoço tá no ar, vem!

0: rádio, né? Conte onde você estiver pra ficar perto de você na melhor programação e na melhor estação. Vamos falar da Simone Mendes e do Cacá Diniz? Eles andaram falando sobre a vida sexual deles, né? Como eles têm feito pra poder manter a vida sexual mesmo com a Simone com a agenda muito cheia, né? Ele também na vida de empresário dele com a agenda muito cheia, mas a vida sexual dizem que tá ótimo. Será? Daqui a pouco eu vou contar pra vocês, peraí.
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3: 12:35.

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15: 12:40.
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3: 12:46.

volta com o nosso Toca Aí, olha, oficialmente casados. É isso, Vitube e Eliezer celebraram a união do casal ali no interior de São Paulo, né, numa fazenda. O casal ficou hospedado nessa fazenda, para essa cerimônia religiosa de casamento. Para o civil, o casal reuniu convidados em uma área externa no local e junto com um juiz de paz assinaram ali o documento com os filhos no colo. No mesmo lugar foi celebrado também o casamento religioso e uma despedida no domingo. A influenciadora chamou ali o Japa Day, se referindo a um buffet que estava sendo servindo ali, servindo comida japonesa. Eca, não gosto. Ainda bem que... Pô, não fui convidada, né, produção? É isso. E aí, agora sim, estão oficialmente casados. Uma família toda formada, né? Eles já têm filhos e tudo mais. Tem uma vida ali construída juntos. E é isso. Bora de música. Música.

0: ruiva e a morena deram trabalho no 62, viu?
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2: 13 horas e 5 minutos.
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2: Confira a hora certa, agora 13 horas e 10 minutos.
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Boa tarde pra você, 13 horas e 11 minutos, tô chegando com essa alegria pra você. Boa tarde pra você que tá no sítio, na chácara, na fazenda. Segunda-feira, e o calor, cê tá doido, calor demais. Mas eu falei pra mulher que tinha lá, que tava um sol pra cada um, ela falou o contrário, é um sol e meio pra cada um. Cê tá maluco, menina? E aí, tudo bem? Fala comigo aqui no 3266-6095. Fala comigo como é que foi seu final de semana, foi maravilhoso? Como é que foi seu domingão, sabadão? Né? Ah, e essa semana promete muito, se Deus quiser, ser uma semana maravilhosa. Uma semana de paz, de amor, de harmonia, né? É, meu amigo, com muita coisa boa. Dinheiro, nós corre atrás, né? E alegria, gente! Hoje é dia 17 de agosto, hoje é dia do pão de queijo. Quem não gosta do pão de queijo? Não é só mineiro não, né, gente? Pão de queijo todo mundo gosta, rapaz! E os mineiros? Ah, a gente sempre tem aqui, né? A gente que mora aqui na região, Mato Grosso, paulista, né, de Minas, então a gente tem um sanguinho de mineiro. Eu tenho sangue de mineiro, minha mãe era mineira, né? Por isso que eu amo um pão de queijo, hein? E aí, tá tudo bem? Boa

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2: 13 horas e 19 minutos, aquele boa tarde pra você.

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5: Confira a hora certa, 13 horas e 23 minutos.

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17: Agora na Conte, 13 horas e 29 minutos. Boa tarde.
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17: É, eu tô por cá nessa tarde gostosa. Boa tarde, meu amigo. Boa tarde, minha amiga. Onde você estiver ligadinho aqui na Conte, né? Ô, segunda-feira, ô, segunda-feira gostosa, segunda-feira quente. Pra você que tá no trabalho ligadinho com a gente, boa tarde pra você que tá curtindo aqui a 95, pessoal do sítio da Chácara da Fazenda, né? Mandar aquele boa tarde pra quem já tá na sintonia, né? Segunda-feira, deixa eu falar aqui com a minha amiga Célia, que tá aí na sintonia da Conte. Tá sintonizada com a gente, né, Célia?
19: Boa tarde, meu amigo Célio Fernandes. Estou bem aqui por cá, Célio.
17: Oi.
19: Uai, sou. Os mineiros que falam, né, Célio?
17: Exatamente.
19: Uai, o queijinho é muito bom, uai.
17: Você tá doido. Eita,
19: Fernando, meu final de semana foi maravilhoso, graças a Deus.
17: Fala pra nós aí.
19: Fiquei de boa em casa, só curtindo. E dito na parte da tarde, da noitinha, meu Mengão saiu na frente, né?
17: Assim, ah, então, maravilha, né? Ainda. Melhor
19: tá
17: ainda.
19: Bom demais, ah. Saiu bem na frente. Os corintianos não estão muito felizes, não, né, Célio Fernando?
17: Ah!
19: Eles ficam tirando sarro no Flamengo da gente.
17: Você viu?
19: Agora então, eu acho que eles não estão muito felizes, não.
17: Bem isso, viu? É igual você falou, né, Célia? Rapaz, você falou no pão de queijo, né? Que hoje é dia do pão de queijo, rapaz. Mineirinho, nossa. Aí não gosta, né, Célia? É, falando do Flamengo, o Flamengo ganhou ontem, né? Rapaz, falando nisso, até o Santos ganhou ontem. Então, o trem tava bom, rapaz, viu? Hoje, segunda-feira, só alegria, né, minha amiga? Boa tarde pra você, obrigado pela audiência, tá? Fica ligadinho aqui na Conte, Célia. Olha quem tá na sintonia também, meu amigo Maninho. O Maninho tá na sintonia também. Boa tarde, Maninho.
20: Olá, amiga. É o Maninho da União Brasil. Rapaz, é isso mesmo. Tendo saúde e dinheiro, a gente corre atrás.
17: Verdade.
20: Porque as condições só dá pra gente correr atrás mesmo, né? Valeu, amigo. Muito obrigado pela alegria que traz pra nós.
17: Ah, tamo junto e misturado, Maninho. Obrigado, Maninho do União Brasil, tá ligadinho, sintonizado com a gente, tá? Deixa eu mandar aquele alô especial pra galera. A galerinha do Uber, as meninas do Uber, né? Os meninos, os taxistas, todo o pessoal sintonizado com a gente. Pessoal das minerações também curtindo a 95. Pra você que tá chegando no trabalho agora, boa tarde pra... Ah, rapaz... Ótima segunda-feira. Pra você que tomou aquela água que passarinho não bebe hoje, ontem, né? Tá com a cabeça pesada. Já tomou quantos dipirona e o dipirona não sara. Meu amigo, é muita água e muito suco, viu? É isso mesmo. 13 horas e 32 minutos aqui na Conte. Vamos chegando com música legal pra você. Vamos recordar o sucesso com o Tiaguinho. Recordando o sucesso do Tiaguinho. Fotos antigas. Alô, Marlene Martins. Boa tarde. Obrigado pela audiência, Marlene.
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4: Confira a hora certa, 13 horas e 41 minutos.

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14: Confira a hora certa, 13 horas e 46 minutos.

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2: Ele, boa tarde pra você. São 13 horas e 48 minutos. Você ligado aqui no melhor, né? Dando aquele boa tarde pra toda a galerinha curtindo a programação também, né? Pessoal da Vila Guaporé. Alô, pessoal da Vila Guaporé, tudo bem com vocês? Meu amigo Elinho, tá sempre na companhia aí da Conte. Alô, Elinho, tudo bem contigo, meu amigo? Quem tá na sintonia também, dona Maria Antônia. Alô, pessoal, Maria Antônia sintonizada com a gente. Todo o pessoal curtindo a nossa programação lá no Mercado Rondon, com o radinho ligado. Pessoal do Caixa aí, um abraço pra Johanne, pra toda a galerinha do Caixa aí, né, que trabalha no Caixa, ouvindo a programação, viu? Um abraço pra vocês aí, obrigado pela audiência, tá? Toda a galera, dona Maria, a Maria Antônia e companhia lá no Mercado Rondon. Olha quem tá na sintonia também, curtindo aqui a 95, mandando aquele alô especial pra eles, né? Pessoal que tá aí na sintonia também tá pegando a estrada, os motoristas, das ambulâncias, das vans. Vamos pegando carona contigo nessa tarde gostosa de segunda-feira. Segundou por cá, hein? Vamos chegando com mais música. A Marlene Martins tá na sintonia também, ligadinha, né? E tá na sintonia também a galerinha bonita, rapaz, sempre sintonizado com a gente. Lá da Moncar, alô Monstrinho, um abraço pra você, toda a galerinha legal aí da Moncar, tá? Mandar um alô especial pro Adão, Adão ligadinho, vendendo picolé, com rádio ligado, sintonizado aqui na Conte. Pegando o busão do forró.

13 horas e 55 minutos na Conte, para você que tá na nossa sintonia. Vamos chegando com Zezé de Camargo, irmão da lua, amigo das estrelas. Boa tarde para você.

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3: Confira a hora certa, 13 horas e 59 minutos.
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7: Agora na Conte, 14 horas e 4 minutos.

11:04 aqui na Conte. Boa tarde para você que está na sintonia. Obrigado pelo carinho, obrigado pela audiência. Uma ótima segunda-feira. Mandando aquele alô especial para a Sueli, lá no Jardim Morada da Serra, tá ligadinha sempre. Alô, Sueli, boa tarde para você. Pro Puiga, para Dona Maria. Alô, Puiga, tudo bem, Puiga? Meu amigo Filó, Adelaide, sempre ligadinho, curtindo aí a 95. Toda a galerinha do Jardim Morada da Serra, todo o pessoal aí do Altos da Glória, minha amiga sempre tá na sintonia também lá, né? A Beth, o esposo Mazinho, boa tarde para vocês aí, tá? Pra todo o pessoal também que tá curtindo a programação no Vera, né? Ô, pessoal, boa tarde para vocês, obrigado pela audiência, tá? Mandar um alô especial também para minha amiga Angra, a Eliana, lá no bairro Flor da Serra, tá sempre ligadinho, curtindo nosso programa também. Ó, o Rodrigo, alô, Rodrigão, boa tarde, Rodrigo, um abraço para você. A Tânia também tá sempre curtindo aqui, um abraço para vocês também. A Angra, lá na região de Nova Lacerda, ligadinha. A Quitéria também tá na sintonia. Ô, Quitéria, tudo bem, minha amiga? Obrigado pela audiência, tá? Vamos chegando com a música, eu vou trazer aqui o Skank. É, recordar aqui o grande rapaz, essa moda é boa, hein? Vamos trazer o grupo Skank. Vou deixar, boa tarde.

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2: Agora 14 horas e 14 minutos na Conte, chegando para você, Eduardo Costa. Imagina eu, boa tarde.

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1: Aquele boa tarde especial pra você que tá na sintonia. Agora 14 horas e 18 minutos, 14 horas e 18 minutinhos pra você que tá aqui na Conte. Olha quem apareceu, ela, minha amiga Leile Vilela. Tá de férias? Mas tá ligadinha na Conte. E aí, Leile, tudo bem, minha amiga? Como é que tá as férias? Só na paz e alegria? Tá curtindo as férias? Tranquilo em casa? Sintonizada com a gente aí, tá? Olha, a Leile Vilela tá mandando aí pra mandar um alô especial pra galerinha, né, que tá sintonizada na Conte. É, ela pediu pra mandar um alô especial pro Alessandro Cordeiro, lá na Aura, a Aura Poena, né? Ao Rony também da Alt, lá na VF Gomes, é isso mesmo, Leile? Um abraço pro Rony também aí. Ah, também ao Silvio, lá na Ampla Terraplanagem, que tá ligadinho com a gente. Alô, Silvio, boa tarde pra você. Os meninos da Entrega Fantasma, em nomes do amigo Wildes e o Pablo, lá no Favorito. Também os meninos aí do Uber, beleza? É o recadinho da minha amiga Leile. Ela tá mandando um alô também pro Milton, lá do Táxi de Jauru. É, o Milton é ouvinte da gente mesmo, Leile. Bem lembrado, viu? Milton é fã da nossa programação aqui da Conte, tá ligado sempre. Também o Jairo, né? E os vendedores lá da Casa do Produtor. Alô, pessoal da Casa do Produtor. Alô, Jairo. Boa tarde pra você. Obrigado pela audiência, tá? Mandou até um áudio, ó, pra quem tá com saudade da Leila, ó. Como é que é, Leila? Ouviu a música? Tá. Eu toquei aqui o Edbrito Samuel. Ela mandou. Rapaz, aguenta, né, Leila? Essa é boa, hein?
2: Ê, Célio Fernandes, esse Edbrito Samuel ainda mata um, hein? Você tá doido, fora dessa. Ave Maria. Segunda-feira brava, hein? Nossa senhora, você tá doido. Gosto demais.
1: Quem não gosta? Só moda boa, né, Leile? Um abraço, minha amiga. Ótimas férias pra você aí, tá? Eu tô por cá, levando aqui a programação da minha amiga Leile aqui no Toca aí. Mas logo em breve, ela tá de volta aqui na programação da Conte, tá? Só pegando as férias, né? Ninguém é de ferro. Tem que descansar, Leile Vilela. Descansa, minha amiga. Agora são 14 horas e 20 minutos, quem tá na sintonia também é o Antônio.
3: Boa tarde, meu amigo, como é que você tá?
1: Opa, firme e forte.
3: Deixa eu falar pra você, sério, toca...
1: Igual prego na areia, né, como é que é?
3: Juliana,
1: isso? Como é que é?
3: Você sabe qual que é, né?
1: Qual que é mesmo?
3: Deixa eu falar pra você, sério, toca pra nós, Juliana, isso? Você sabe qual que é, né?
1: Opa, vamos tocar aqui pra você já, hein?
3: Pra você da rádio. Um abração, fique com Deus, meu garoto.
1: Falou, um abraço pra você aí, ótima tarde pra você, pra todo o pessoal aí, os pedreiros, o pessoal que tá trabalhando nessa tarde gostosa, né? Seja bem-vindo a 95, 14 horas e 21 minutos na Conte.

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3: Agora na Conte, 14 horas e 24 minutos. Boa tarde.

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11: 14:29 para você que tá na sintonia. É, 14:29 para você que tá na sintonia da Conte. Obrigado pelo carinho, obrigado pela audiência. Ótima segunda-feira, segunda-feira quente, quente, quente, menino! Tá bom só tomar banho, né? Ficar debaixo da água, né? Igual aqueles búfalos. E lá pro Guaporé, né? Guaporé, Guaporézão aí, né? Tem que tomar cuidado com o jacaré, né? Então, jacaré lá. Meu Deus, não é fácil, né? Aí o cara corre pra tomar um banho, né? Tem um jacaré, tem um crocodilo, tem um peixe elétrico. É, meu amigo, mas tá tão calor ultimamente, né? Tem que procurar um rio aí, igual os outros, um corgo, né? Deixa eu mandar aquele boa tarde, olha quem tá na sintonia também aqui, deixa eu conferir aqui da Conte. 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
11: 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Um abraço pra você e pra toda a galerinha aí, toda a família trabalhando nessa tarde gostosa, viu? 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Ah, quem não gosta de pescar, né? Até a Célia tem um recadinho, fala, Célia.
13: Ei, Célio Fernando, tô por cá. Roda aí pra nós.
11: O que que é que você falou? Ah, só segurei. Enquanto isso, um abraço especial pra toda a galerinha da Locatius, né? 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Deixa eu conferir quem tá na sintonia. Minha amiga Célia já mandou um áudio também aqui, tá curtindo, ligadinha no 95. Fala, Célia, boa tarde, minha amiga.
13: Voltei, Célio Fernando, tô por cá.
11: Fala com nós. Fala
13: aí pra nós curtir aí do outro lado da cidade. Eu ofereço pra você, pra todos daí da rádio. Ofereço pra minha amiga Angra, Nova Lacerda, pra Lia no Rancho 95. É, passo ele da Morada da Serra, meu amigo Wagner da Linha do Leite. Rafael de Oliveira lá no Corgo da Onça. O Beto da Ambulância. Galerinha Locatius. E pra quem tiver sintonizado aí, todos de lá da G3 que estão curtindo. E quem estiverem curtindo, a Conte com nós. É a Célia. Tchau, obrigado. Tenha uma boa tarde. Bora, bora, bora. Estou por cá.
11: Beleza! Já vou tocar na sequência pra você, tá bom, minha querida? Olha quem tá na sintonia também, o pessoal do 95, né? A Lia, né? A Lia, sempre ligado, meu amigo Marcão. Marcão! Ê, Marcão, gente boa! Um abraço pra vocês aí. Obrigado pela sintonia, tá? Bom. Vamos chegando primeiro aí aqui com Forró Boys pra animar a sua tarde. Acabou! 14 horas e 34 minutinhos na conta.

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4: Agora na Conte, 14 horas e 44 minutos.

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3: Confira a hora certa, 14 horas e 48 minutos na Conte.

0: Agora 14 horas e 51 minutos. Você curtiu um dance anos 90 pra você que tá na sintonia. E por aqui eu vou encerrando mais uma programação da Conte. Obrigado pelo carinho, obrigado pela audiência, tá? Pra você que tá ligadinho aí, obrigado, né? Você que tá na sintonia todas as tardes aí. Vambora, né, gente? Tá chegando na sequência minha amiga Cris com o programa Vem Com A Gente. Amanhã, se Deus quiser, eu tô aqui de volta. Se o nosso bom Deus permitir, é claro. Com a permissão dele, né? Mandar aquele alô especial lá pro meu amigo Wildes, que tá na sintonia. Wildes, um abraço pra você aí, tá? O Leandro lá da Martinello, boa tarde. Um abraço pra você também, viu? Vou deixar aqui o grupo Luxúria. Atitude. Gente, um abraço pra vocês, que você tenha uma tarde maravilhosa e que tudo de bom aconteça na sua vida. Tchau, gente, até amanhã.
1: Vai começar a luxúria.
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2: Boa tarde, galerinha. Começando por aqui mais um Vem Com A Gente, 15 horas e 7 minutinhos. Boa tarde, Brasil! Segundo, galerinha, 17 de agosto de 2026. Eu, Cris Araújo, vou fazendo a companhia maravilhosa de vocês até às 19 horas com muita música boa. Vai rolando por aqui na programação. E para você participar, 3266-6095. Vem curtir com a Cris. E de abertura tem Leonardo, Beber e Beber. Podemos, né? Segundo, mentira, pode não. Ha ha.

Walter na programação Juramento do Dedinho. Boa tarde, galerinha. Curtimos por aqui também de abertura Leonardo, Beber, Beber, 15 horas e 14 minutinhos. Desejo a todos vocês uma ótima tarde maravilhosa de segunda-feira. Bom começo de semana, que Deus abençoe cada um de vocês. Bom trabalho. Bora curtir mais música boa na programação, até porque o nosso Vem Com A Gente de hoje não para. Vem chegando por aqui Gustavo Lima, Não Pega Ninguém Ainda.

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2: Ótica Visual informa a hora certa, 15 horas e 20 minutos. Boa tarde.

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9: Hora certa na Conte, 15 horas e 24 minutos. Vem chegando Gustavo Mioto, novo sozinho, com participação de Murilo Ruffi.

0: novo sozinho na programação, 15 horas e 28 minutinhos. Boa tarde a todos de Radinho Ligado, curtindo a programação. Gostaria de mandar um alôzinho especial pro Rodrigo. Tá curtindo a programação, boa tarde pra você, meu amigo, seja bem-vindo. Quem tá por aqui também curtindo é a Lília. Oi, Lília, tudo bem com você, gatona? Boa tarde, tudo bem?
1: Boa tarde, Cris. Boa tarde a todos os ouvintes da Conte. Cris, toca aí pra mim, Eduardo Costa. Pode ser uma nova dele aí. Que você tenha uma ótima tarde e para todos os motoristas de aplicativo que tá aí te dando uma carona. Beijo. Aqui é a Lília que tá falando.
0: Ô Lília, um grande beijo para você, gatona. Bom trabalho, obrigado pela sintonia e principalmente por essa carona maravilhosa. Separei por aqui música nova, lançamento do Eduardo Costa. Imagina eu, essa música que tá tão tocada no rádio, né? Um grande beijo para você. Alôzinho especial também para todos os caminhoneiros passando pela nossa cidade de Pontes Lacerda. Sintonizado na programação, obrigado pelo carinho da audiência.

0: galera.
1: A cena na programação com Neto Brito, participação de Pablo. Curtimos por aqui também Eduardo Costa, imagina eu, 15 horas e 36 minutinhos. Boa tarde a todos de Radinho Ligado, curtindo a programação. Alôzinho especial para quem está no sítio, na chácara, na fazenda, sintonizado. Obrigado pela sintonia do Radinho Ligado. 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Eu vou num rápido intervalinho, já já tô voltando, atendendo mais pedidos.
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1: Se liga na hora certa, 15 horas e 36 minutos.

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9: hora certa na Conte, 15 horas e 41 minutos. Vem chegando por aqui Corpo e Alma com participação de Traia Véia, Três Vícios.

0: Vinícius na programação, 15 horas e 44 minutos. Boa tarde, galerinha, todos de Radinho Ligado, curtindo a programação. Desejo a todos vocês um ótimo começo de semana, uma ótima segunda-feira. Alôzinho especial para todas as donas de casa de Radinho Ligado, curtindo a programação. Sejam todas bem-vindas. Tá rolando um cafezinho gostoso por aí, um chazinho, chimarrão, tereré, porque tá calor, hein? Gente do céu, que calor é esse? Ave Maria! Fala comigo, meu amigo Valdeci, diretamente do assentamento Miura. Seja bem-vindo.
1: Boa tarde, Tchutchuca. Manda pra mim, Leandro, Leonardo, de tapas e beijos.
0: Opa!
1: Saudade,
0: hein? É, meu amigo, como
1: hoje
0: é que você tá?
1: Eu ouvi sua vozinha de novo.
0: Oh, coisa bom. Que bom que você conseguiu sintonizar de novo na Rádio Conte. Seja bem-vindo, tá bom, Vandanci? Um beijo da Cris. Bora curtir, então. Leandro e Leonardo, entre tapas e beijos.

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1: Bruno e Barreto, Texana 37, curtimos também Leandro e Leonardo, entre tapas e beijos, 15 horas e 51 minutos. Boa tarde a todos de Rádio Ligado, em especial para minha amiga Maria do Carmo Cabreiro, diretamente de Cáceres, curtindo pelo aplicativo. Boa tarde, gatona, tudo bem com você?
2: Boa tarde, Cris, tudo bem com você, minha
1: tudo
2: flor?
1: Tudo jóia, gata, graças
2: Gostaria
1: a Deus.
2: Gostaria de ouvir Bruno e Marrone, de Pescar Que Nada. Ofereço para todos os pescadores e que curte essa música. Um beijo no seu coração, fica com Deus.
1: Um grande beijo para você também, minha amiga. Obrigado pela sua participação, obrigado pelo carinho. Seja bem-vinda todas as vezes que você quiser participar da programação, tá bom? Bora curtir Bruno e Marrone, Que Pescar Que Nada.

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2: Hora certa na Conte, 15 horas e 55 minutos.
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1: Boa tarde pra você.
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3: Hora certa na Conte, 16 horas e 1 minuto. Vem chegando por aqui, Fred e Fabrício, você não cuidou.

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1: Fred Fabrício, você não cuidou. 16 horas e 4 minutos. Boa tarde a todos de Rádio Negado. Alôzinho especial para toda a galerinha do comércio da cidade de Pontes Lacerda. Tão sintonizado na programação. Tem várias pessoas trabalhando e ouvindo a Rádio Conte. Bom trabalho para vocês. Obrigado pelo carinho. Alôzinho para toda a galerinha da Raça Agropecuária. Tá curtindo a programação. Obrigado pelo alôzinho. Pessoal lá na Ribeiro Materiais para Construção também sintonizado. Aquele abraço da Cris. Quem tá por aqui participando com a Cris? É o Victor. Oi, meu amigo, boa tarde, tudo bem com você? Seja bem-vindo.
2: Boa tarde, Cris Araújo, aqui é o Victor. É, eu queria pedir se você pudesse rodar para mim uma música com Renan e Raí, Transo Agitado. Eu ofereço para todos meus amigos do Mercado Guaporé e também do Mercado Baranga Copo. E ofereço exclusivo para você.
1: Obrigado, meu amigo, pelo carinho. Toco sim, com certeza. Renan e Raí, Chorei no Sinal. Alôzinho também para toda a galerinha lá do Mercado Guaporé. Um grande beijo da Cris pro meu amigo Vaguinho. Pessoal lá do Mercado Varanda Copos também curtindo a programação. Bora curtir música boa de Renan e Raí.

Brito e Samuel, toda mulher, curtimos também. Renan e Raí, chorei do sinal, 16 horas e 13 minutinhos. Boa tarde a todos de Rádio Ligado, curtindo a programação. Eu vou atender aqui um pedido especial da nossa amiga Angra Pereira, diretamente de Nova Lacerda, curtindo pelo aplicativo. Um grande beijo pra você, gatona. Obrigado pela sintonia. Tá pedindo música bonita com Zezé de Camargo e Luciano, Melhor Que Antes. Ótima tarde. Ótima tarde pra você também, minha amiga. Obrigado pelo carinho da audiência, pela sua participação. E já aproveitando, Angra, que você tá aí pedindo música bonita de Zezé de Camargo e Luciano, gostaria de parabenizar ele, nosso amigo Mirosmar. Hoje está de aniversário, parabéns pra você. Eu não sei se é Mirosmar ou Zezé, hein, gente? Agora a galera tá aí. Canta, Mirosmar. Se não, canta, Zezé. Canta pra nós. Eita, coisa boa. Amo demais todas as músicas dele. A equipe dele postou agorinha. Hoje é dia de celebrar a vida de quem faz da música uma parte tão bonita da história de tanta gente. Que nunca falte sonhos para realizar, palcos para subir, histórias para contar e uma música para levar emoção a tantos corações. Para nós é uma grande alegria e uma honra poder fazer parte da sua história e acompanhar de perto tantos momentos importantes dessa trajetória. E hoje, em nome de todos os fãs que caminham ao seu lado e que têm tanto carinho por você, desejamos feliz aniversário, que o seu dia seja lindo, cercado de amor, carinho e das pessoas que fazem o seu coração feliz, e que nesse novo ciclo seja ainda mais especial do que todos os que já passaram. Feliz aniversário, Mirosmar, feliz aniversário, Zezé. Bora curtir, Zezé de Camargo e Luciano, Melhor Que Antes.

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10: Hora certa na Conte, 16 horas e 24 minutos. Vem chegando Wesley Safadão, participação de Rei Vaqueiro, Displicente.
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0: Displicente na programação, 16 horas e 27 minutos. Boa tarde a todos de Rádio Ligado, curtindo a programação. Tem várias pessoas curtindo pelo aplicativo, sejam todos bem-vindos. Alôzinho pro meu amigo Ruglis de Figueirópolis, de Rádio Ligado, aquele abraço da Cris. Alôzinho também pro meu amigo Ognei, diretamente da cidade de Rio Branco, aquele abraço. Alôzinho pro meu amigo Lúcio Flávio, tá sempre de Rádio Ligado, curtindo pelo aplicativo. Um grande beijo pra você. Quem tá por aqui também é a Dirce Almeida. Boa tarde, tudo bem? Eu gostaria de curtir uma música de Teodoro Sampaio, A Sua Escolha. Ofereço para você e para todos que estão na escuta. É a Dirce, diretamente do Seringal. Beijo para você, gatona. Obrigado pela sintonia, pelo carinho da audiência. Quem tá por aqui também participando com a Cris é o Wildes. Fala comigo, meu amigo. Tudo bem? Bom trabalho para você. Só alegria, só sucesso no calor.
1: Fala, locutor sem juízo. Nós por causa das entregas fantasma. Segundou com S de sol rachando mamona e os lombos dos candangos. Sem condição de trabalho do sol, hein? Tá meu parceiro Pablo aqui na JBS na entrega pro Shake. Cheio de joato, só falando coisa boa. Eu quero ouvir aí Natanzinho Lima, até quando? Eu oferecer pra nossa amiga Lene Vilela, que tá na escuta aí. Então tá bom de descansar, hein? Carro parado ganha frete, pra cima.
0: Valeu, meu amigo, obrigado pela sua participação. Valeu, obrigado pelo carinho. Já aproveitando, mandando alôzinho especial pra toda a galerinha do JBS curtindo a programação. Obrigado pelo carinho, pessoal também do Minerva. Bora curtir música boa? Essa que você me pediu eu não tenho, mas eu tenho outra, do Natanzinho Lima, Pilantra e Meio. Boa tarde.

0: Mulher.
1: Teodoro Sampaio na programação Cheirinho de Mulher, 16 horas e 35 minutos, atendendo o pedido da Darcy Almeida. Um beijo pra você, gatona. Obrigado pelo carinho da audiência, obrigado pela sintonia e principalmente pela sua participação. Eu gostaria de mandar um alôzinho aqui especial pro Gil, se é isso mesmo. É aniversário dele hoje? Fala comigo.
2: Ô Cris, boa tarde de novo.
1: Fala comigo.
2: Eu esqueci o de parabenizar o nosso companheiro de trabalho, Gilson, que está aniversariando hoje aqui do Mercado Varanda Copos.
1: Gilson, meu amigo, parabéns para você, que Deus abençoe grandemente a sua vida, com muita paz, saúde e sucesso, dinheiro no bolso e fazer churrasco para nós, tá bom, meu amigo? Um abraço da Cris. Eu vou num rápido intervalinho, já já tô voltando.
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5: Sou o pastor Ricardo Stabile e este é o quadro Palavra de Fé. Você já venceu batalhas que ninguém viu. Não pare agora. Deus conhece cada passo da sua caminhada, até aqueles que você quase desistiu. A fé que te sustentou lá atrás ainda é a mesma que vai te levar ao propósito. Existe uma promessa, e cada recomeço é direção guiada pela esperança. Por isso mesmo, não recuamos diante das dificuldades, porque nós sabemos que aquilo que concerne a cada um de nós, o Senhor mesmo é quem levará a bom termo, porque Ele não desampara as obras das tuas mãos. Que Deus abençoe grandemente a sua vida, em nome de Jesus.
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0: Beto e Cristiano, cadeira cativa, 16 horas e 44 minutinhos. Boa tarde a todos de Radinho Ligado, curtindo a programação. Eu vou mandando um alôzinho pro Edemar, tá curtindo a programação. Boa tarde, Cris. Toca uma música pra mim, de Leonardo, qualquer uma. Um abraço pra você, meu amigo. Já já eu toco. Música linda de Leandro e Leonardo, Talismã. Atendendo mais pedidos por aqui também do Evanildo Marques. Fala comigo, meu amigo. Só alegria.
1: Bora, Cris.
0: Bora.
1: Bora,
0: segundou, meu amigo.
1: Mais Luciano, será que foi saudade?
0: Essa é bruta.
1: Só pra curtir agora à tarde. Bora, hein? Caloraça, tá demais. Calor, hein?
0: Tá muito calor, bora. Realmente, meu amigo. Olha, se você não bebeu água ainda, vai beber uma aguinha, porque hoje a galera tem que se hidratar bastante, porque tá muito calor. Bora curtir, Zezé de Camargo e Luciano, será que foi saudade?

0: Leandro e Leonardo na programação Talismã, 16 horas e 54 minutos. Não saia daí que eu vou num rápido intervalinho. Já já tô voltando.
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8: 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Se liga na hora certa, 16 horas e 58 minutos. Vem chegando Bruno Rosa com participação de Murilo Ruf, atriz demais.

Trios demais, 17h01. Eu gostaria de mandar um alôzinho especial para toda a galerinha do aplicativo Taxista, Mototaxista aí no ponto com o radinho ligado. Beijo da Cris para vocês. Alôzinho especial para todos os pescadores que estão aí sintonizados na Rádio Conte 95,9. Obrigado pelo carinho da audiência. Quem tá por aqui também curtindo a programação, minha amiga Célia de Oliveira. Beijo para você, Célia. Alôzinho também pro meu amigo Purga e pra Dona Maria, diretamente na Morada da Serra. Pessoal lá da Vila Guaporé também de Radinho Ligado. Pessoal do assentamento Nossa Terra, Nossa Gente. Pessoal do assentamento Barra do Marco. Beijo da Cris. Alôzinho também pra Dona Maria, diretamente do Corgo da Onça, curtindo a programação. Beijo da Cris pra você também, minha amiga. E atendendo pedidos. Opa, tem um pedido especial aqui. Amo demais essa música. Amo de paixão. Oi, Cris, tudo bem? Boa tarde. Aqui é a Sofia. Cris, eu gostaria de pedir uma música, Minha Timidez, do KLB. Bora curtir, gatinha. Amo também essa música demais. Quando a Cris era adolescente, eu sofria com essas músicas, não sabia nem por quem. Mas que eu sofria, viu, Sofia?

0: Gustavo Lima, Bala Alojada, curtimos por aqui também. KLB, Minha Timidez, 17 horas e 9 minutos. Eu vou no rápido intervalinho, já já tô voltando atendendo mais pedidos, galerinha. Não saia daí até as 19 horas, com muita música boa no nosso Vem Com A Gente.
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todos iguais, 17 horas e 17 minutinhos, atendendo mais pedidos por aqui. Boa tarde, Cris. Estou na escuta do seu programa, querida. Eu gostaria de pedir uma música oferecendo para vocês da rádio, para minha família também. Aqui é a Tânia Benites. Tô curtindo a programação. Gostaria de oferecer a música do Pepe Moreno. Qualquer uma delas. Toca aí para mim, Cris. Um abraço para você, Cris. Obrigado, Tânia. Para você também. Um alôzinho especial também para toda a sua família de Radinho Ligado curtindo. Vem chegando, então, atendendo o seu pedido. Pepe Moreno, vem ficar comigo.

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você, Jana Moura. 17 horas e 29 minutos. Eu gostaria de mandar um alôzinho pro meu amigo Reginaldo da Funilaria. Um abraço da Cris. Alôzinho também pro meu amigo Douglas da Oficina Venturini. Bora curtir mais música boa? De Felipe Araújo, com participação de Henrique e Juliano. A Mala é Falsa.

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10: Boa tarde pra você.
11: Legal, galerinha, de volta por aqui com o nosso Vem Com a Gente. Eu gostaria de mandar um alôzinho especial pro meu amigo Dinei, lá no sítio pertinho do Barreiro, também pro meu amigo Dê, pra Solange. Beijo pra vocês, obrigado pela sintonia, pelo carinho do radinho ligado. Alôzinho especial também pro meu amigo Mineirinho, o homem mais apaixonado da Triunfo. Aquele abraço, Mineirinho, pra você. Bora curtir música boa? Com Zé Neto e Cristiano, a gente continua.

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3: Vem com a gente, informa da certa, 17 horas e 45 minutos. Boa tarde.

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João Carreira e Capataz, prefiro os tubarões. 17 horas e 53 minutos. E eu vou mandando alôzinho especial para minha amiga Odélia Rita, diretamente do Coronel Ari. Alôzinho também pro Dionis Rafael, tá curtindo a programação. Pro senhor Antônio, beijo da Cris. Beijo também pro gatinho Gustavo Lima. Bora curtir música boa, minha amiga Odélia Rita, ama essa música. Vou oferecer para você, tá bom, gatona? Gine Geno, Toalha Branca.

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1: Rádio Conte informa da certa, 18 horas e 1 minuto.
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1: Estamos de volta por aqui com o nosso Vem com a Gente, 18 horas e 5 minutinhos. Boa noite a todos de Radinho Ligado. Aquele alôzinho para quem está no sítio, na chácara, na fazenda, sintonizado na programação. Tem uma galerinha por aí saindo do trabalho agora. Bom descanso para vocês. Ótimo começo de semana. Ótimo restinho de segunda-feira. Vou mandando aqui um alôzinho especial para minha amiga que está sempre de Radinho Ligado, curtindo. Maísa, um beijo para você. Vamos curtir música boa? Gostaria de oferecer essa música para toda a galerinha que está saindo agora do trabalho. Com o Grupo Pixote, participação de Hungria, Amor e Fé.

Grilo na programação Sofé, curtimos por aqui também, Grupo Pixote com participação de Hungria, Amor e Fé, 18 horas e 13 minutinhos, ou seja, 14 minutinhos. Boa noite a todos de Radinho Ligado curtindo a programação. Eu gostaria de mandar um grande beijo, mais que especial, para minha amiga Maria Augusta, diretamente de Cáceres, curtindo pelo aplicativo. Beijo para você, Maria Augusta. Obrigado pelo carinho da audiência, pela sua participação. Seja bem-vinda à Rádio Conte 95,9. Sempre que você quiser participar, pode estar acessando o aplicativo, pode pedir música aqui para a Cris pelo WhatsApp, tá bom? Um beijão especial para você. Vou oferecer essa música aqui animada para você. Segundou, bom começo de semana. Vem chegando Nando Moreno com a participação de Rio Negro e Solimões, Chapeludo.

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7: Legal, galerinha, de volta por aqui com Vem Com A Gente, 18 horas e 26 minutos. Quem tá participando com a Cris é o Rock. Oi, meu amigo, boa noite, tudo bem?
8: Noite, boa noite. Agora eu tô voltando da lavoura, aí escutando esse programa maravilhoso, hein? Um abraço pra vocês, tenham uma boa noite e uma música maravilhosa aí pro pessoal aí da Fazenda Dois Irmãos. Meus funcionários agora estão chegando na fazenda, né? Aqui é 7%, viu? Aqui é 5 da manhã, 7 da noite, hein?
7: Ave Maria!
8: É 100%.
7: Correria, né, Rock? Um abraço pra você, pra todos a galerinha aí que trabalha na Fazenda Dois Irmãos. Ô, Rock, eu vou oferecer essa música aqui pra vocês, que eu acho linda demais e combina com quem trabalha, com quem mora no sítio, né, na fazenda. Vem chegando por aqui Daniel, com participação de Pena Branca, Cuitelinho. Boa noite. Música.

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10: Se você estiver, a Rádio Conte está juntinho com você até as 19 horas com muita música na programação. E eu gostaria de mandar um alôzinho para minha amiga Bete. Bete Gatona, beijo para você. Saudade, viu? Depois você manda aquele áudio daquele jeito. Fala para mim, tá bebendo o suquinho da confusão? Tá no suquinho de murucujá? O que você tá arrumando, dona Bete? Você tá sumidinha, né? Você tá arrumando rolo por aí. Juízo, viu, mocinha? Bora curtir, Ed Brito e Samuel.g.

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1: Nando Moreno na programação Bar da Esquina. Curtimos também Ed Brito e Samuel. Ponto G. 18 horas e 45 minutos. Boa noite a todos de Radinho Ligado, curtindo a programação. Desejo a todos vocês uma ótima noite de segunda-feira, bom começo de semana. Que Deus abençoe cada um de vocês que estão ouvindo a Rádio Conte 95,9. E vem chegando música bonita com Léo Magalhães, participação de Leonardo Carerrado.

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8: Chegamos ao finalzinho de mais um Vem Com a Gente. A última participação da noite é do Dionis Rafael. Boa noite, Dionis. Tudo bem?
9: Oi, Cris. Boa noite. Tudo bem com você?
8: Tudo bem, joia. Graças a Deus.
9: Como foi o seu fim de semana? Tudo eles tocam bem. A música para nós, de Bruno e Marrone, para esse minha mãe, Dona Odéria, meu pai, São Antônio, para todos que estão ouvindo, especial para você, tá?
8: Obrigado.
9: Parei agora, mas eu tava te ouvindo, tá? Um grande abraço, um beijo, fica com Deus.
8: Valeu, Jones, um grande abraço para você também, boa noite, fica com Deus e bom descanso. Fiquem agora com Bruno e Marrone, Coração de Pedra. Tchau, tchau, galerinha, volto amanhã às 15 horas com muita música boa no nosso Vem Com a Gente. Tchau, tchau, fui!

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2: Meus amigos, se nesse momento algum de vocês me perguntasse onde estão os meus passos, eu não saberia dizer. 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

0: Muito bem, de volta na programação, 19 horas 20 minutos, é a sua Rádio Conte 95,9 MHz. Direção regional Antônio Luiz Neto, euzinho por aqui, Anderson Camargo. Como é que tá as coisas por aí, gente? Boa noite, boa noite, boa noite. Hoje, Dia Internacional da Ressaca, né? Toda segunda-feira é assim, não é mesmo?
1: É doida.
0: Vamos trazer as melhores modas para você aqui no nosso DNA da Conte dessa segunda-feira, dia 17 de agosto. Vou mandando abraço aqui para todo mundo aqui. Participa aí do nosso WhatsApp. Vai mandando aí. Meu amigo Rodrigo, minha amiga Dona Célia já tá por cá, né? A Dona Célia também, o meu amigo Rodrigo. Beleza, beleza? Boa noite para vocês aí. Quem mais tá na sintonia com a gente aqui? Deixa eu ver aqui. 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Bora de moda! A produção me informou que tem aqui Trio Parada Dura, Último Adeus. Aí é moda, rapaz. Boa noite, 19h25, aqui na Conte.

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10: Muito bem, estamos de volta, 19 horas 41 minutos. Boa noite para todo mundo aí. 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Uma boa noite para vocês aí no sítio Chacras e Fazendas, meus amigos também nos bairros, para você que tá no trabalho, para você que já saiu do trabalho, tá no carro aí, tá no som curtindo a gente, no aplicativo. Boa noite, 19 horas 43 minutos, tá chegando aqui. Trai a véia Gustavo Lima, equivocada, aí é moda. Boa noite.

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8: Muito bem, estamos de volta, 19 horas 58 minutos. Uma boa noite para você. 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Tá chegando aqui Marília Mendonça, Flor e o Beija-Flor, moda linda, hein? Boa noite, 19 horas 59 minutos aqui na Conte.
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